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1: 9:10.

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6: 9:23.
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6: 9:23.
8: Ed Brito Samuel. Eduardo Costa. Ah, moleque, essa música é bonita demais.
9: Então fica assim.

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2: 9 horas e 30 minutos.

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9:57.

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2: 10 e 8.

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3: 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Hora certa.
2: 10:21.
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3: 10:37.

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1: 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Hora certa. Hora certa. 11:01.
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1: 11:02.
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1: 11:36.

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Meia-noite e 24.

Tô vendo que em casa hoje foi mal, né? Porque esse temporal de amor de vocês pareceu um chuvisqueiro. Dá o tom aí, vai.

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0: Amor, minha conta zerou. Minha mulher me mandou embora de casa. Mas o importante é que agora a gente vai poder ficar juntos, né?
1: Ah, sem Pix não dá.
2: Duas e três.

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1: 2:18.

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1: 2:35.

Brasil! 2h42.

0: 2h45.
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1: 3 e 4.

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1: 3:21.

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1: 3:24.

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1: 4 e 17.

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1: 4h20.

0: 4:33.
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0: 20. 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
1: 5:02.
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1: 5:02.

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9: Chega pra cá, Guilherme Benuto! Alô, Felipe Rodrigues!

0: do choro. Assume as merdas que você falou.
1: Assume, bebê!
2: Coisa linda!
1: Obrigado, meus irmãos!
3: Obrigado, você!
4: 5 e 28.
0: Obrigado, meu irmão!

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1: Todo dia, toda hora. 5:49.

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0: 5:59.
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0: Sensacional.
1: Aninha, muito obrigado, viu?
2: Seis e doze.

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Muito bem, 6 horas e 30 minutos aqui na Itanews FM. Aquele bom dia gostoso pra você. Recordação, Milionários é Rico, Bolero, João Mineiro e Marciano, Cachimbrema, Ataíde Alexandre, Cabecinha no Ombro, Almir Sater e Sérgio Reis. Bolero, João Mineiro e Marciano.

0: Ed Brito e Samuel, toda mulher, sucesso pra você tá aí do outro lado curtindo aí a nossa programação, aquele bom dia gostoso. É, amanheceu já, dando aquele chuvisqueiro, né? Dando aquele chuvisqueirinho, né? Ô, delícia, vai ser bom pra laço. É, 6h45, rápido intervalo, já já eu volto com mais sucesso pra você. Não saia daí, fica sintonizado.
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0: Olha a hora, olha a hora. 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Muito bem, 6 horas e 48 minutos aqui na Itanews FM. Quero mandar um grande abraço a todo o pessoal que está sempre ligadinho. Alô, dona Lindalva Dias Rodão. Alô, dona Lindalva, aquele bom dia, né? Bom dia aí também pro maridão da senhora, né? Grande abraço aí a todos vocês, dona Lindalva, o marido e toda a família sempre ligadinho na nossa programação. 6h48 aqui na Itanews. Vamos lá então. É modão, Chitãozinho Xororó, Caminhoneira Bicho Louco, Milionário Zé Rico, Canarinho do Peito Amarelo, segura, é modão.
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0: Pessoal aí também da Escola Gil Brasileiro, segura aí, é pra vocês.

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8: Muito bem, 7 horas e 3 minutos aqui na Itanews FM, aquele bom dia gostoso. Vamos lá então, Emílio Eduardo Capial. É sucesso do Duque Dalvan, a Pequetita, Chitãozinho e Xororó. Colheita de milho, é sucesso, é pra você. Você da fazenda, você do agro, aquele bom dia, né? Hoje amanheceu gostoso, né? Hoje amanheceu dando aquele chuvisco, molhando a terra. Ô, trembão, hein? 7 horas mais 3 minutos, aquele bom dia especial para todo o pessoal do comércio local, pessoal que está se organizando, pessoal que já está se preparando para ir embora descansar, aquele bom dia para você. 7 horas e 4 minutos.

0: Aô, sucesso de Milionários é Rico. Olha, vamos lá então, agora Daniel, participação de Rony Monta, Couro de Boi.
1: Conheço um velho ditado que é do tempo do Sagaz. Diz que um pai trata 10 filhos e 10 filhos não tratam o pai. Sentindo o peso da idade...

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8: Muito bem, 7 horas e 24 minutos, 7h24. Ô, pessoal passando aqui para convidar você e sua família aí pro grande arraiá, o grande arraiá do Lajeado 2026, né? É isso daí. Então, ó, show com Traia Véia, show também aí com Eduardo Costa. Na sexta tem Eduardo Costa, no sábado tem Traia Véia. 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Vamos lá então, é modão no peito. Vamos ver o que nós vamos tocar agora, o que vai vir agora, né? Coitelinho, Daniel e Pena Branca, Teodoro e Sampaio, de Parei Meia, né? Milionários é Rico, Denguinho, Ronaldo Viola e Praiano, Desatino, é sucesso, é pra você.

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0: Muito bem, 7 horas e 42 minutos. Vou deixando aqui meu abraço a todos vocês. Fiquem todos com Deus. E até daqui a pouquinho no programa Pedra 90, segunda edição, com seu amigo Formigão. Aquele bom dia gostoso. Fiquem todos com Deus. E daqui a pouquinho a gente volta trazendo aí a segunda parte aí da Pedra 90, certinho? Grande abraço a todos vocês que ficaram conosco até agora. Daqui a pouquinho chega Cláudia Rezende. Logo após tem o Jornal da Ita News com o Márcio Garcia, Cláudia Rezende. Logo depois tem aí o pastor, né, trazendo a palavra do Senhor. E logo depois tem Humberto Filho. Ô, Humbertão, aquele abraço. E logo depois de Humberto tem Formigão novamente com Pedra 90, segunda edição. E ó, já vamos convidando você e sua família aí pro Arraiado Lajeado, né? Vai ter show com Eduardo Costa, Traia Véia e aquele delicioso caldo da Dona Arli e do Formigão, lá no trailer Alabama Oeste Caldos, que já é tradição há mais de 28 anos, desde 1998. Ô, delícia, hein? É isso daí, do ladinho do destacamento da Polícia Militar. Tá todo mundo convidado, então, para ir saborear aquele delicioso caldo, tradicional caldo aí da Alabama Oeste Caldos, desde 1998, aí trazendo o tradicional caldo da Dona Arli e do Formigão, certinho? Tá todo mundo convidado, esse ano a gente vai estar aí do lado do destacamento da Polícia Militar, certinho? 7:44, dia de visita, João Paulo e Daniel. Christian Ralph, Escravo do Amor. Teodoro Sampaio, É Mentira Dela. Jade e Jefferson, Escolta de Vagalume. Quero mandar essa daqui lá pro meu amigo Zé Perninha, né? Alô, Zé Perninha, Dona Thalma, tá todo mundo ligadinho aí na chácara, né? Um grande abraço aí pra vocês, tá bom? João Mulato e Douradinho, Heróis Sem Medalha. Pra você que tá do outro lado, aquele abraço. Fui, tchau!

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dia, minha gente. Tapajipe amanheceu sob as bênçãos da chuva nessa terça-feira. Tempinho bom pra trabalhar, pra se organizar e, claro, ouvir a melhor programação da região. Sou Cláudia Rezende e o Show da Manhã já está no ar, trazendo as principais informações e muita música boa pra aquecer o seu coração. 8h07. Segura na mão de Deus, César Menotti e Fabiano, para começar a primeira do bloco.

0: Segura na mão de Deus, César Menotti Fabiano, 8h10 aqui na Ita News. E agora você ouve a mensagem de reflexão do dia.
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0: Existe uma diferença importante entre compreender as imperfeições humanas e aceitar aquilo que fere os seus princípios. Muitas vezes toleramos atitudes que jamais teríamos coragem de praticar.

0: exija perfeição das pessoas, mas também não normalize aquilo que fere os valores que você escolheu viver. 8h12, foi a primeira vez de Zezé de Camargo e Luciano, Querer e Perder, de Jean Giovanni.
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3: 8h25, tô de volta aqui. E agora vamos para as primeiras três previsões astrais aqui no Show da Manhã. Sendo elas de Áries, Touro e Gêmeos.
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3: Áries. Você de Áries, nada de querer ganhar no grito hoje. Afinal, a Lua em Libra traz cortesia e diplomacia para lidar com as pessoas, favorecendo a cooperação, acordos e parcerias. Só cautela com malentendimento no fim da tarde, ok? Passado, lembranças e questões familiares prometem vir à tona, o que pode dar pano para manga e ativar todo tipo de emoção em casa. Mas desacordos com os parentes tende a deixar o clima mais tenso no fim do dia. Tá sem nenhum arroba engatilhado? Isso deve mudar. E além de um crush, pode até rolar um relacionamento delicinha. Mas DRs não estão descartadas, então cuidado com malentendimentos e palavras ditas no calor da emoção. Cor do dia cinza, números da sorte 59, 22 e 13.

0: Querido.
1: Você de touro. Com mais jogo de cintura e diplomacia, pode ser mais fácil fazer ajustes e lidar com os colegas. Só não deixe de esclarecer dúvidas e conferir mensagens antes de enviar para evitar para tabus, sobretudo no fim da tarde. Terçou com mais equilíbrio na rotina e atenção ao corpo, especialmente a região da cintura. Mas querer resolver os problemas dos outros pode acabar trazendo sobrecarga mental no fim do dia. Então pega leve aí. E no amor, ainda em busca do match perfeito? Pois o amor tem chance de aparecer no trabalho, em algo que costuma fazer ou até na sua DM. Se já tem um love, pode deixar a teimosia no modo off e fazer mais concessões. Cor do dia preto, números da sorte 36, 52 e 9.
2: Gêmeos.
1: Você de Gêmeos. Como pode fazer escolhas conforme os sentimentos, inclusive aquele mimo nada essencial para livrar o estresse, mas atenção com os gastos e decisões. A boa notícia é que ideias criativas podem render ganhos extras. E além de sorte e chances de se dar bem em apostas, tende a conquistar muita coisa na base da carisma. Mas atenção no fim da tarde, pode ficar mais suscetível à influência dos outros e acabar metendo os pés pelas mãos. E no amor, a lua no paraíso astral te deixa ainda mais conversante e cativante, favorecendo um flerte ou um romance. Um papo divertido pode virar paixonite, mas cautela para não levar uma brincadeira mais a sério do que deveria. Cor do dia branco, números da sorte 51, 53 e 35. 8h29. E agora vamos de sucesso. 1º de abril, de Eduardo Costa, Leandro e Leonardo, Outra Chance. E Momentos Felizes, de Teodoro Sampaio.
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5: 8h47, tô de volta e vamos para mais três previsões aqui no Show da Manhã com Cláudia Rezende, Câncer, Leão e Virgem.
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15: Câncer.
5: Você de câncer. Tudo indica que vai querer aconchego familiar e casa bem arrumada. A convivência tem de ser harmônica praticamente o dia todo, com exceção do fim do dia. Quando pode reclamar demais da conta e causar fuzuê? Desabafar, chorar e falar sobre o que vem sentindo prometem aliviar tensões. Mas tudo pode parecer maior do que realmente é, dando margem para ansiedade e autocríticas. Calma e evite problematizar. E no amor mais seduzente e apaixonante, você tem tudo para conquistar fácil, fácil. Mas embora a vontade de ter um xodózinho possa crescer ao longo do dia, a dificuldade em tomar uma decisão tende a dar um bode no final da tarde. Cor do dia, goiaba. Números da sorte 12, 55 e 39.
15: Leão.
5: Você de Leão. Com um modo de falar agradável e diplomático, tende a arrasar em contatos, reuniões e negociações. Aproveita, pois distração, esquecimento ou dificuldade para organizar as ideias podem atrapalhar o fim do dia. É dia para dar mais atenção à sua saúde mental e emocional, pois a tendência de pensar demais e remoer situações em silêncio pode te esgotar, sobretudo à tarde. Bora desacelerar, dá um tempo do celular, esvaziar a cabeça. E no amor, seu charme tende a aparecer já na hora do papo, seja mensagens, áudios ou figurinhas no zap. Pode rolar afinidade e riso fácil, deixando o alvo na sua. E daí para uns pega cabuloso, deve ser um pulo. Cor do dia amarelo, números da sorte 15, 33 e 23.
15: Virgem.
5: Você de Virgem. A lua na casa da fortuna aumenta a sua preocupação com segurança financeira e pode te deixar calculando até o preço do cafezinho. Mas corre o risco de sair da linha também no fim do dia. Cuidado com o happy hour. Mais simpático e conselheiro, seu signo tende a mostrar que é amigo para toda hora. Conversas, apoios e interações estão favorecidos. Mas o bicho pode pegar mais tarde, inclusive por conta de um leve ciúme. E no amor, tá conhecendo alguém? Tende a analisar até o jeito do crush responder mensagem para decidir se vale a pena investir. Em busca de harmonia e estabilidade, pode fazer concessões e relevar situações que normalmente não toleraria. Cor do dia azul claro, números da sorte 11, 47 e 2. Faltando aí 9 minutinhos para as 9, Luar do Sertão, Zezé de Camargo e Luciano, toca aquela, trio alto astral, mostra o pica, mais não cai de Rick Renner.

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11: 9:06.
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11: Isso aí, tô de volta agora. E vamos para mais três previsões aqui, né? Libra, Escorpião e Sagitário.
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11: Libra. Você de Libra tende a se preocupar mais com sua imagem. Ainda bem que seu charme, diplomacia e boa lábia estão ativos e te ajudam a brilhar. Mas a dificuldade de se posicionar e de agir com firmeza pode aparecer e atrapalhar.

0: voltando aqui no signo de Libra, sua autoestima promete ficar nas alturas e você tende a se ver com graça, refinamento e equilíbrio. O dia favorece o autocuidado, inclusive mental. Afinal, pode ter dificuldade para desligar a cabeça no fim do dia. No amor, sonhando em encontrar sua alma gêmea, seu papo encantador e poder de sedução prometem fazer sucesso. Podem pintar um pretendente, mas as dúvidas também. Se já tem um love, tende a agradar até demais. Cor do dia creme, números da sorte 14, 32 e 15.
1: Escorpião.
0: Você de escorpião, a vontade de trabalhar isolado no seu canto ou até de casa tende a ficar forte. Ainda bem que conta com a capacidade de adaptação, mas no fim da tarde pode ser mais difícil alinhar ideias, foco e ação. A vontade de se afastar do caos tende a aumentar e tudo indica que evitar muvucas, fazer pausas quanto possível e descansar a mente vão ser restauradores. Só cuidado para os pensamentos não viajarem demais. No amor, seu coração pode entrar no modo sofrência silenciosa, fantasiando, sentindo saudade, stalkeando o crush ou ficante mais do que deveria. A chance de viver um romance escondidinho tende a crescer. Cor do dia amarelo, números da sorte 12, 48 e 27.
1: Sagitário.
0: Você de Sagitário, tudo indica que não vai faltar ideias para reorganizar as finanças e até um jeito de ganhar mais. Só cuidado para não deixar que os outros se metem o bedelho, pois o risco das coisas desandarem é grande. Mais sociável do que nunca, o dia promete vários e animados encontros, rolês e bate-papos com os amigos. Mas a vibe muda no fim da tarde, pode rolar fofoca, malentendimento ou aquela torta de climão bem azedinha. No amor, seu celular tende a pipocar de notificações. Uma conversa mais íntima promete evoluir. Mas envolvimento com alguém do seu círculo social pede cautela no fim do dia. Afinal, podem ir de friends loves. Cor do dia vermelho, números da sorte 55, 19, 46. 9, 10. E agora vamos falar com os nossos ouvintes. 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No show da manhã tem sorteio, tem muito brinde, muita informação e muita música boa. E agora vamos falar com os nossos ouvintes. Deixa eu ver aqui. Mércia, Mércia lá da World Camisaria. Quero mandar um abraço especial pra todo mundo da World Camisaria, que tá lá todas as manhãs me escutando. Bom dia, sua linda. Papai do céu te abençoe. Você também, querida. Gostaria de pedir a música Eu Entrego Meu Dia, Israel Salazar. E também do Divino, Minha Estrela Vai Brilhar. Pode deixar, vou tentar tocar as duas, Mércia. Um abraço, meninas. Tenham um excelente dia abençoado por Deus. E vamos pra mais uma participação aqui. Meu amigo Banga Show, bom dia!
2: Bom dia, bom dia, bom dia, minha florzinha. Banga Show começando os trabalhos nessa terça-feira. Gostosa, maravilhosa mesmo. Tempo em bom, hein? Pra mandar um costelão na boca do dragão. É. Sorte um modão pra nós aí, bem caprichado. Ofereci pra todo mundo que estiver curtindo o seu programa aí hoje aí, ó. Que agora mesmo é acender a boca do dragão e mandar um

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3: 9h27. Quero mandar um alô pra minha mãe Cida Paula, que tá lá me ouvindo, ligadinha. Lá na faxina, né? Dona de casa aí, sempre trabalhando, nunca parou o serviço que nunca acaba. E mandar um abraço pra todo mundo, a Fabrícia, a Maria Cleilma, Jovelina, que tá aqui participando, todo mundo que me mandou um alô aqui. É tão bom vocês me acompanhar aqui, fico tão feliz. Um abraço pra todo mundo aqui do comércio ao lado. E também o pessoal da zona rural, que já tá lá, tirando leite, né? Já tá lá na lida desde cedo. O Wagner, Janaína, e um grande abraço pra vocês, queridos, minha cliente querida e seu esposo. Um abraço também pro pessoal da Serra da Moeda, Cachoeirão, aí, Ribeirão do Boi, toda a galera que tá me escutando. E agora vamos para as últimas previsões de hoje. E amanhã eu volto com mais previsão.
9: Capricórnio.
3: Você de Capricórnio, a lua no ponto alto do mapa, mostra que seu poder de diálogo, jogo de cintura e habilidade de resolver problemas estão on e pode te ajudar a avançar na carreira. Mas parceria pede muito mais tato no fim da tarde. Tudo indica que seu signo vai ser um bom ouvinte e ombro amiga para quem quiser chorar as pitangas. Mas pode pintar um conflito e a necessidade de alinhar expectativas em certas relações no fim da tarde. No amor, pode ficar dividido entre a vida afetiva e responsabilidades, sobretudo no fim do dia. Esteja na fase só se conhecendo de rolo ou prestes a se comprometer. Tende a pensar no futuro da relação e definir a parada. Cor do dia magenta, números da sorte 3, 27 e 54.
9: Aquário.
3: Você de Aquário, ideias engenhosas, projetos criativos e vontade de expandir horizontes prometem marcar o seu dia. Procure ter mais organização, foco nos detalhes e atenção aos prazos, principalmente no fim da tarde. O dia pede atenção tanto emocional quanto aos sinais do corpo, pois o estômago pode sentir mais o impacto do estresse, nervosismo e ansiedade. Bora evitar preocupações, inclusive as que não são suas. E no amor, o desejo de viver um amor equilibrado vem que vem com tudo. Pode pintar atração, inclusive, por alguém de outra cidade. Mas além da beleza, bom gosto e papo esperto, tende a mexer mais com você do que a cantada pronta. Cor do dia salmão, números da sorte 19, 16 e 25.
9: Peixes.
3: Você de peixes, você pode até ter ganhos extras e uma ajudinha inesperada, mas o dia pede cautela, peixes. Afinal, corre o risco de gastar demais com coisas bonitas, fofas, nostálgicas e divertidas, sobretudo no fim da tarde. Além da intuição afinadíssima, tudo indica que a sua imaginação e mente criativa vão bombar. Pode ter grandes ideias, o que promete render oportunidades interessantes, mas indecisão tende a jogar contra você à tarde. No amor com forte magnetismo e conversa cheia de segundas intenções, o flerte ou romance promete decolar e render uns pega de virar o zoinho. Mas pode ter dificuldade para entender os sinais do love no fim da tarde. Cor do dia lilás, números da sorte 60, 8 e 35. 9h31. E agora vamos conversar aqui com os nossos ouvintes, que já estão aqui comigo ligadinhos pedindo música. Vamos falar com a Lu? Lu, bom dia!
10: Bom dia, minha querida, tudo bem?
3: Tô bem.
10: Gostaria de ouvir uma música, Henrique Juliano, Meu Amor é a Lu, que você tenha um excelente dia abençoado por Deus.
3: Amém, minha querida, muito obrigada pela participação. E vamos para mais uma participação, a Jaqueline.
11: Bom dia, Claudinha. Mandou uma música aí para nós aqui na Escola Oxum Brasileiro, do Divino, cantor. Minha estrela vai brilhar. Eu apresso meu esposo Hércules, meus filhos Tainá, Paulo Henrique, Camille. Para todos que gostam da música, especialmente para você.
3: Obrigada, querida. É um prazer ter você aqui comigo todas as manhãs. Um abraço pro pessoal da Escola Gil Brasileiro, que todo dia tá lá, trabalhando incansavelmente, né, para trazer o melhor aí para nossas crianças. E vamos para mais uma participação aqui, deixa eu ver. Dona Odete, bom dia.
12: Bom dia, Claudinha. Quero ouvir a música com Jean Giovanni, Espuma da Cerveja. Ofereço para todos meus familiares, amigos e amigas, e para você também.
3: Muito obrigada, Dona Odete, pela participação. Música muito boa. 9h32, Meu Amor, de Henrique Juliano. Minha Estrela Vai Brilhar, do Divininho, Divino Omar. Composição aí dele, Espuma da Cerveja, de Jean e Giovanni.
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10: É isso aí, tô de volta, 9h47. E agora vamos para mais participações aqui dos meus ouvintes queridos. Irilane, bom dia!
12: Aldinho, manda aí pra Mitraia Véia, pra você, pra Dona Odete, pra Carodete, pra Tereza, Larúcio, Juscela, pra Milvana, Paulo Henrique da Nozina, pro Sambanga. Manda aí pra Mitraia Véia e pra você também, falou?
10: Obrigada, querida!
12: Cortei!
10: Pode deixar, tá participando aqui. Todo mundo tá participando, que tá mandando um alô aqui pra Cláudia Rezende. E a Leo Kids também lá ligadinha. Mas o Genebaldo, um abraço, meus queridos. Claudinha, manda uma pra nós. É isso aí, pode deixar. Vou mandar já essa aqui. Você virou saudade de Traia Véia. E vamos pra mais uma participação. Bárbara Caroline, bom dia, linda. Claudinha, toca Fogão de Lenha de Chitãozinho, Chororó. E vamos para mais uma aqui participando também. Nilza Gomes, bom dia, dona do meu destino. Para todos aqui da Gomes e Araújo, um abraço pro pessoal aí que tá todos os dias trabalhando aí. Um grande abraço para essa família incrível aí. 9h48, você virou saudade, Fogão de Lenha e Dona do Meu Destino.

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3: 10h05, tô de volta e agora vamos com os ouvintes aqui participando, interagindo, é muita gente interagindo comigo, quero agradecer a cada um pela participação. Kátia, Claudinha, hoje tô em casa, de molho, toca pra nós, Cristi Ralph vira, virou, oferece também pro Adi Leonel, pras meninas da creche Marina Camargo e quem tiver sintonizado aqui na minha programação, obrigado, querida. E o João Flávio também já tá ligadinho, bom dia, Claudinha, tempinho fresquinho, ó, só deu uma saída aqui, né, pra secar as roupas, mas acordou com aquela chuvinha deliciosa. Manda pra nós, Felipe Falcão. Tô indo embora. Pode deixar, João Flávio. Você ouve também os Cuiudo de Bruno e Barreto.

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11: 10h17.
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0: 10h21 agora aqui na Ita News. Vamos falar com Jesus. Bom dia, Jesus.
2: Bom dia, apresentadora. Feliz terça-feira para você. Que Deus abençoe você e toda a família. Toca para nós aí, com carinho de Baduí, a dama preferida. Jesus de Paulo de Paris, tá cozinha.
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0: É isso aí, Jesus, todos os dias ligadinho aí com a Cláudia Rezende no show da manhã. Dama preferida, Carleto e Baduí. Vira e mexe, André e Adriana, e cheiro de shampoo. Vamos conferir as melhores do bloco aqui. Um abraço pro pessoal lá da Alta Elétrica Mendonça. O Juninho da Oficina, minha madrinha, meu padrinho. E a Cleonice, um abraço pra vocês, toda a equipe.
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2: 10h44.
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2: É isso aí, tô de volta e vamos de participação aqui com os nossos ouvintes. Oi, Claudinha, manda uma música pra nós, do Eduardo Costa, feito tatuagem pra nós aqui da Nani Center. Um abraço, querida, obrigado pela participação e também por estar ligadinha aqui com a Cláudia Rezende na Ita News FM.

0: É isso aí, você ouviu feito tatuagem de Eduardo Costa, 10h48, e vamos para as últimas do bloco. Poder que você tem de Fred e Fabrício, ainda tem amor. Gustavo Lima, quarto 67, Guilherme Benuto e Luan Santana. Fico por aqui com as últimas e até amanhã, 8 horas da manhã, logo após show da manhã, Jornal da Ita News com Márcio Garcia e Cláudia Rezende. Tchau, tchau, fui!
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0: 14:07. Bom dia. Está começando pela 90,3 FM o Jornal da Ita News. Começando junto com a chuva hoje, né?
1: Bom dia, terça-feira, 23 de junho de 2026. Estamos na fase da lua crescente.
0: Eu sou Márcio Garcia.
1: E eu sou Cláudia Rezende.
0: Vamos conferir os destaques da edição de hoje.
1: Mutirão para emissão da carteira de identidade nacional acontece hoje em Itapajipe.
0: Nós estivemos no centro de eventos conversando com o prefeito Ricardo, vereador Divino, com o delegado Dr. Caio, da Delegacia da Polícia Civil, que está realizando este mutirão no centro de eventos, hoje até às 16h.
1: Itapajipe conquista 3 vitórias na Copa 3 Rios de Vôlei Infantil.
0: Eriquinho, da Vigilância Ambiental, traz o boletim epidemiológico da dengue. Na última semana.
1: Neymar treina e deve estar à disposição para o jogo contra a Escócia.
0: O tema do projeto Reconhecer Hoje com a psicóloga Ana Cíntia Garcia é o discurso Red Pill e a violência contra a mulher.
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0: 11:10. A hora certa, posto VIP.
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0: E ao vivo com a gente aqui na Ita News FM, o Eriquinho, da Vigilância Ambiental, trazendo o boletim epidemiológico da dengue na última semana. Bom dia, Eriquinho.
4: Bom dia, Márcio. Bom dia, Cláudia. Bom dia a todos os ouvintes da Rádio Ita News.
0: Bom, quais são os números desta última semana?
4: Márcio, os números dessa última semana, né, de 14/6 a 20/6, tivemos um total de apenas 3 notificações, né? Dentre essas, nenhum positivo, nenhum negativo por enquanto. Mantém essas 3 em suspeita, tá aguardando o resultado.
0: Já vem algumas semanas aí com casos zerados, né?
4: Sim, Márcio, tá? A gente tem mantido, né, desde o início do ano, um número abaixo, né? Se não salvo engano, foi uns 3 meses zerado. Depois teve aí 2-3 casos, depois diminuiu e agora a gente já tem mantido algumas semanas as notificações, né, positivas zeradas.
0: Bom, diferente do ano passado, esse ano está chovendo nessa época de seca, né? Tivemos chuva a semana passada, agora volta a chover hoje, previsão de que amanhã continue essa chuva e vem o frio. É diferente para a vida do mosquito aí, quando chove faz calor, quando chove faz frio?
4: Sim, Márcio, é diferente, né? Lógico, na época do calor, né? É o momento propício, né? É o ambiente propício para ele, né? Agora no frio mais intenso, é onde, né, a vida dele diminui, né? Eles morrem, não é o ambiente que eles gostam.
0: Mas procria.
4: Né? Mas procria, né? Assim, a gente vale ressaltar, né? É um momento atípico, né? Chuva nesse mês, né? Mas assim, a gente não é porque os casos estão zerados que a gente, né, deve deixar de tomar os devidos cuidados, né? A gente tem achado muito foco, né, decorrente da semana passada, teve aquela chuva, né? E assim, hoje mesmo, né, os agentes já estão nas ruas, né, faça chuva, faça sol, a gente está, né, batendo de porta em porta para poder estar olhando. E a gente hoje pela manhã, a gente fez um arrastão lá no bairro Trivelato e a gente encontrou bastante fogo, né, que acende um alerta, né, por conta do pessoal, às vezes, ver os números, né, de positivo zerado, às vezes deixa, né, um pouquinho a procurar ali, tá dando uma volta no quintal, pensa que, assim, a dengue, não é porque a dengue não tá alarmante no nosso município que a gente tem que deixar de tomar os devidos cuidados. Então a gente pede, né, volta aqui na terça-feira, toda terça a gente tem vindo aqui, não só passar os números, mas também, né, fazer essa conscientização com a população para que nos ajude, porque só unindo força entre o poder público através da vigilância ambiental, que é a SUCAM, e o pessoal, né, a comunidade, que a gente consegue manter esses índices baixos.

0: que tem bastante terreno. E hoje a gente encontrou muito, muito copo, muita garrafinha. Então, assim, está conscientizando a população para estar, né, não fazendo isso, procurando não fazer isso. Que às vezes é um copo d'água, uma vasilha de marmita que a pessoa joga num terreno baldio. Às vezes aquele mato ali, ele cresce e tampa. Às vezes fica até, né, invisível aos olhos do agente, aos olhos de alguma pessoa que passa. E ali para o mosquito é visível, porque ele, né, ele vai e procria ali, e às vezes a gente contamina um bairro inteiro, e assim, a gente vai, procura, não acha o foco, às vezes pode estar ali. Então, assim, a conscientização é o melhor remédio. Então a gente pede que o pessoal de Itapajipe continue conscientizando, cada um fazendo sua parte, que assim a gente consegue manter esse índice baixo no nosso município e mantém mais semanas zeradas aí.
1: E obrigado, Eriquinho, bom dia, bom trabalho.
0: Obrigado, Márcio.
1: Conversamos com o Eriquinho, da Vigilância Ambiental, ele é agente de endemias, e trouxe aqui o boletim epidemiológico da dengue, através da Secretaria Municipal de Saúde.
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1: 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Vamos agora à Assembleia Legislativa de Belo Horizonte conversar com Carlos Salomé. Bom dia, Carlos.
5: Excelente dia para você também, Márcio Garcia, Cláudia Rezende, e também para sua equipe de jornalismo da Ita News. E um bom dia todo especial aos ouvintes aí do município de Itapajipe, no Triângulo Mineiro, que estão ligadíssimos na programação da Rádio Ita News FM 90.3. Olha, Márcio, aqui em Belo Horizonte, tempo ensolarado, hein? Céu com poucas nuvens, a umidade relativa no ar, que por volta de 7 horas estava 90%, despencou para 55%, e a temperatura por volta de 7 horas, que estava em torno de 15 graus, agora aumentou para 21 graus, portanto, o sol aqui está muito bom, viu? Vento soprando a 4 km por hora. E aí, em Itapajipe, como é que está o tempo hoje?
1: Uma boa chuva mansa caindo aqui em Itapajipe nesse momento. Sensação térmica de 21 graus, a máxima não deve passar dos 25 graus, a mínima foi de 18, a sensação térmica foi menor. E para amanhã, mais chuva e frio, com mínima de 14, máxima de 17. Semana deve ser com frio e com chuva, para nós aqui no Pontal do Triângulo Mineiro, Carlos Salomé. E as últimas informações aí da Assembleia?
5: Muito bem, muito obrigado então pelas suas informações. Vamos então às notícias da Assembleia de Minas para hoje, terça-feira, dia 23 de junho de 2026. Contratos firmados sem licitação entre a Secretaria Estadual de Educação e empresas particulares no valor de mais de R$1 bilhão foram tema da audiência do Assembleia Fiscaliza. A parceria público-privada da infraestrutura escolar também gerou questionamentos. A reunião faz parte da prestação de contas do Executivo ao Parlamento Mineiro. E quem traz mais detalhes sobre este debate é a repórter Ana Paula Ciribelli.
6: São 14 contratos

0: feitos entre 2024 e 2026, no valor de R$1,143 bilhões, com empresas de vários estados. A justificativa do gestor da pasta, Gustavo Braga, foi a compra de material didático. Segundo o secretário, já foi feita uma revisão nesses contratos.
1: Houve a suspensão de 3 desses contratos. O contrato com a Somos Educação foi um contrato que foi suspenso na primeira semana em que eu cheguei, porque entendemos que dentro dessa revisão haveria que se fazer um estudo mais adequado antes de proceder com a execução desses contratos.
0: Os parlamentares também pediram mais detalhes sobre a parceria público-privada feita pelo Executivo para a gestão de 95 escolas estaduais. Os deputados perguntaram quais os critérios para a escolha das unidades e Gustavo Braga explicou.
1: São escolas que tiveram, por algum motivo, desempenho acadêmico aquém do desempenho esperado. São escolas que têm índices de evasão ou de abandono. Tudo isso foi considerado para a gente ir refinando a lista dessas escolas para chegar, de fato, nessa lista de 95.
0: As explicações foram contestadas pela deputada Beatriz Cerqueira, do PT. Ela disse que visitou 23 escolas e que a realidade é outra.
2: Eu não visitei escolas com baixo desenvolvimento pedagógico. Eu visitei uma escola que participa de Olimpíadas Internacionais de Matemática, pessoal. Só não foi para a França porque o dinheiro chegou depois, dada a celeridade dos trâmites da Secretaria de Estado da Educação. Imagino que o desempenho pedagógico dessa escola não esteja abaixo da meta desejada.
3: Direito do consumidor.
4: O golpe não é novo, mas ainda convence muita gente. O da venda de carta contemplada de consórcio. Confira as recomendações do coordenador do Procon Assembleia, Marcelo Barbosa, antes de fechar a compra de uma cota de consórcio.
5: Se você está recebendo uma carta de crédito de um outro consorciado, contemplado ou não, antes de pagar, leve seu conhecimento da administradora do consórcio, não do vendedor, da administradora do consórcio, saiba qual é o consórcio, informe-se dessa situação e ali você vai operar a transferência. Inclusive, é um momento que você vai saber se o antigo consorciado tem dívidas com o consórcio.
4: Só lembrando que a entrevista completa do coordenador do Procon Assembleia está disponível através do nosso portal almg.gov.br/rádio. Da Assembleia Legislativa em Belo Horizonte, para a Rádio Itanews FM 90.3, no município de Itapajipe, no Triângulo Mineiro, Carlos Salomé. Próximas notícias da Assembleia amanhã, neste mesmo horário. Continuem curtindo o Jornal Itanews com Márcio Garcia e Cláudia Rezende. Tenham todas uma excelente terça-feira. Um abraço e até amanhã.
6: Um abraço.
4: Márcio, um abraço para vocês, muito obrigado aí pela parceria. E olha só, todo dia nós comunicadores e também o governo está fazendo sempre campanha aí para alertar o pessoal aí para não cair em golpes, né? E as pessoas acabam ali ficando com vergonha por ter caído algum tipo de golpe, né, gente? E a verdade é essa.
7: Bom dia. Até lá. O Carlos Salomé trazendo as informações direto de Belo Horizonte, Assembleia Legislativa. Aqui no Jornal da Itanews. E alertando, né? Ontem mesmo a gente trazia esses alertas aqui. Pessoal que recebe ligação, né? Principalmente aí do falso advogado, falso gerente de banco. É preciso estar atento para não cair nos golpes.
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7: O Vaine, da Secretaria de Desenvolvimento Econômico e Fazenda, tem informações aqui a respeito do boleto do IPTU, que acabou de ser distribuído.
10: Vou conversar agora com o secretário municipal de Desenvolvimento Econômico e Fazenda da Prefeitura de Itapajipe, o Vaine Alves Rodrigues, para falar a respeito do IPTU. Agora não é mais carnê, né, Vaine? É tipo um boleto? Bom dia.
11: Isso, Márcio. São os boletos que o Correio ele desenvolve e entrega. Então, ontem, o pessoal do Correio devolveu todos os carnês que eles não acharam, porque eram terrenos ou não acharam, localizaram o endereço. Então, quem não recebeu nas suas casas, pode estar procurando o setor de tributação com a Cristina para estar retirando o seu carnezinho.
10: Na própria prefeitura?
11: Na própria prefeitura.
10: As casas que, porventura, não tem morador, mesmo assim eles entregam. É importante aí o pessoal que às vezes mora na zona rural, tem uma casa na cidade, É que vá até o imóvel para pegar o boleto.
11: Isso, Márcio. Normalmente o correio já deixa na caixinha de correio ou joga debaixo do portão. Assim, a gente sabe que esses dias também choveu e caso tenha entregado e esteja estragado o seu carnezinho, pode ir na prefeitura tirar a segunda via também.
10: E o vencimento tem vantagens aí para quem pagar antes?
11: Isso, o vencimento para cota única é no dia 10/7, então tem um desconto aí de 20% para parcela única, mas também quem for parcelar a primeira parcela, também o vencimento é no dia 10/7.
10: Para ter direito a parcelamento, tem que pagar a primeira parcela até a data do vencimento?
11: Isso, se você perder a data do dia 10/7, aí você só paga parcelado, que aí você perde o desconto dos 20%. Aí você vai pagar uma multinha na primeira e aí você continua pagando.
10: Pode continuar com as parcelas.
11: Pode continuar com as parcelas normais do carnê.
10: Então, se porventura alguém não tiver recebido o boleto, o carnê do IPTU, que procure a prefeitura das 11 às 5 da tarde, né?
11: Correto, Márcio. Nesse horário, estamos todos lá prontos para atender toda a população.
10: E o pagamento, ele pode ser feito de que forma? Quais bancos recebe?
11: Hoje, Márcio, com o sistema do Pix, você paga em qualquer banco desse que esteja um aplicativo. Mas se for fisicamente para pagar, você paga no Sicoob ou no correspondente que é lá no Sindicato Rural, Caixa Econômica, Banco do Brasil e os seus correspondentes.
10: Então o papel ele vem com o QR Code, aí a pessoa paga pelo próprio celular.
11: Isso, a gente já está no terceiro ano seguido já com essa implantação nova aí do QR Code. Você tem no aplicativo, você aponta ali para o QR Code, você já consegue pagar na hora.
10: Ivane, obrigado pelas informações, fica o microfone aqui para algo mais que queira acrescentar. Também seus cumprimentos.
11: É só dar bom dia aí para toda a população e agradecer novamente o espaço que vocês têm dado para nós aí. Mas muito obrigado, Márcio.
7: Portanto, a entrevista com o Vane da Prefeitura. Se você, então, recebeu o seu boleto do IPTU, tem o QR Code, pode ser pago aí com qualquer aplicativo de banco pelo próprio celular. E quem não recebeu, porventura é proprietário de terreno sem construção, ou quem tem casa que não tem morador, dá uma olhadinha na caixinha do correio da casa, porque o vencimento é no dia 10 de julho. Parece que está longe, né? Mas o tempo voa. Semana que vem já é o arraiar e depois já vai vencer o IPTU. Então fica atento aí para não perder o prazo, que o desconto é de 20%. É um desconto significativo aí para quem pagar até o dia 10. E se porventura colocaram o boleto aí na sua casa, choveu, molhou, danificou, pode ir lá na prefeitura tirar a segunda via para você efetuar o pagamento aí dentro do prazo, ok? Essa é a informação trazida aí pelo Vane, da Secretaria de Fazenda.
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7: Hoje é dia de Projeto Reconhecer com a psicóloga Ana Cíntia Garcia, cumprimentando os nossos ouvintes e anunciando o tema do programa de hoje. Bom dia, Cíntia.
13: Bom dia, Márcio. Bom dia aos ouvintes da Rádio Ita News. Hoje, no Reconhecer, nós falaremos sobre o discurso Red Pill. O que é e como ele influencia na violência contra a mulher. A internet, as redes sociais também têm um importante papel nessa questão. Então, hoje, no Reconhecer, nós pensaremos sobre o discurso Red Pill e a sua influência na violência contra a mulher.
7: Cíntia, o que é o movimento Red Pill?
13: Márcio, esse termo foi apropriado do filme Matrix, onde o protagonista precisa escolher entre a pílula azul, que o mantém em uma ilusão confortável, e a pílula vermelha, a Red Pill, que revela a dura realidade. Na internet, grupos de homens que integram a chamada manosfera ou machosfera usam essa metáfora para afirmar que eles acordaram para uma suposta realidade social. A premissa central deles é a de que os homens estariam sendo sistematicamente prejudicados e oprimidos pelas transformações sociais decorrentes dos movimentos feministas. Eles defendem que a sociedade atual se tornou ginocêntrica, ou seja, voltada para privilegiar as mulheres, o que na visão deles gerou uma crise de masculinidade. Então, diante disso, eles advogam o retorno dos modelos tradicionais de masculinidade hegemônica e a submissão feminina, como uma suposta ordem natural. É um discurso reacionário revestido de uma falsa roupagem científica para validar preconceitos antigos.
12: Como definir a violência de gênero, a violência contra a mulher, Cíntia?
13: A violência contra a mulher não pode ser compreendida como um conjunto de atos isolados ou fruto de patologias, de doenças individuais. Ela é o resultado de uma organização social desigual, o patriarcado, que é um sistema que estrutura a dominação masculina e legitima o controle sobre os corpos e subjetividades femininas. E quando olhamos para a realidade, a teoria Red Pill de que as mulheres são as privilegiadas desmorona imediatamente. Os dados oficiais de 2025, divulgados pelo Fórum Brasileiro de Segurança Pública, revelam um cenário avassalador. O Brasil bateu um recorde histórico, com 1.568 registros de feminicídio. O feminicídio é o assassinato de mulheres motivados por sua condição de gênero, por serem mulheres. Isso significa que cada 4 mulheres foram assassinadas por dia no país simplesmente por serem mulheres. E além disso, o canal Ligue 180 contabilizou 155.111 denúncias de violência contra mulheres no Brasil em 2025. Isso registra um aumento de 17% em relação ao ano anterior. E 80% dos feminicídios foram cometidos por parceiros ou ex-parceiros das vítimas. E 66% dos casos ocorreram dentro da própria residência da mulher. São dados que evidenciam que o perigo real está na incapacidade masculina de aceitar que a mulher tem uma autonomia em decidir pelo fim do relacionamento.
12: Cíntia, de que forma o discurso Red Pill influencia a violência?
13: Márcio, embora os influenciadores Red Pill raramente defendam explicitamente a agressão física em suas redes, eles constroem um ambiente de discurso que normaliza o controle e a dominação sobre as mulheres. Esse movimento opera por meio de 3 eixos fundamentais. O primeiro é a desumanização do feminino, que reduz as mulheres a estereótipos de seres interesseiros e manipuladores. O segundo é a inversão de responsabilidades, que transforma o homem na suposta vítima das mudanças sociais. E eles propagam a ideia de que a independência feminina ou a autonomia de escolhas da parceira constituem uma afronta à honra masculina, alimentando o ressentimento. Então, quando a mulher exerce a sua liberdade, o homem que internalizou essa ideologia recorre à violência física ou psicológica como um instrumento de punição para restaurar essa hierarquia, a dominação masculina. Então, o feminicídio é o desfecho fatal desse sentimento de posse. O discurso Red Pill, ele prega que a mulher deve ser submissa, que o homem deve exercer a sua força e masculinidade. Com isso, o homem internaliza que ele pode sim mandar e controlar e dominar as mulheres, retirando o poder de decisão e escolha delas. Então, quando uma mulher decide romper um relacionamento, terminar, ele não aceita. E aí ele vai exercer a sua força sobre ela. Com isso, a gente tem um feminicídio, que é a morte contra a mulher. Para nós termos uma ideia clara do que a gente está falando aqui, de acordo com o Fórum Brasileiro de Segurança Pública, os homens são os autores de 97% dos assassinatos de mulheres no Brasil. Já as mulheres, segundo o Ministério da Saúde, indicam que a participação das mulheres em assassinatos de homens é mínima ou raríssima. Na maioria das vezes em que uma mulher tira a vida de um homem, a justiça comprova que o ato aconteceu por legítima defesa, ou seja, é uma reação desesperada para interromper um histórico de agressões que a mulher havia sofrido ou vinha sofrendo, ela ou os filhos dentro de casa. Então isso quer dizer que o homem, com esse discurso de dominação sobre a mulher, de masculinidade, ele se sente no direito de acabar com a vida da mulher, mas o contrário não acontece. Então isso cai por terra, o discurso de que o feminismo, a independência da mulher, o poder dela sobre escolher, trabalhar e ter uma vida autônoma, estaria prejudicando os homens. E isso faz com que os homens continuem achando que têm direito sobre a mulher ou sobre o relacionamento. E isso acaba finalizando na morte da mulher.
12: E qual é o papel específico das redes sociais, como o Instagram, o YouTube, nessa engrenagem? Como a internet consegue amplificar e monetizar esse ódio, Cíntia?
13: A internet tem o poder de transformar o discurso machista de ódio contra a mulher, o Red Pill, em produtos digitais altamente lucrativos. Então, pesquisas etnográficas mostram que influenciadores do Red Pill utilizam as plataformas digitais como vitrine para criar um pânico moral nos jovens, sugerindo que as mulheres modernas estão destruindo as suas vidas. E uma vez capturados pelo medo, pelo ressentimento, esses usuários compram cursos, livros e mentorias privadas, que são bem radicais. Então, o grande problema aqui são os algoritmos das redes sociais. Eles priorizam o engajamento pelo conflito. Então, quando um jovem interage com um conteúdo sutil, por exemplo, de autoajuda masculina, o sistema passa a empurrar conteúdos progressivamente mais misóginos, que é um discurso de violência contra a mulher, isolando esse homem numa bolha, né, onde o ódio às mulheres vira algo comum. Então, como a literatura científica, né, embora não passamos a rastrear uma causa de cada vez que essa pessoa clica num conteúdo Red Pill, a exposição contínua a conteúdos reduzem as mulheres ao chamado valor sexual de mercado. Isso destrói a empatia e molda esses homens, esses adolescentes, a serem intolerantes contra a mulher. Então, por exemplo, nós já vimos notícias de que um adolescente bateu ou agrediu uma menina porque ela não quis dar um beijo nele. Então, o homem se torna intolerante à frustração e ao não. E ele tende a reagir agressivamente quando ele é frustrado ou contrariado por uma adolescente ou uma mulher.
12: Cíntia, como combater o discurso Red Pill e a violência de gênero?
13: Márcio, esse é um desafio gigantesco, porque diante dessa estrutura que une a tecnologia e o machismo cultural, estrutural, de que forma, né, a sociedade, a psicologia e o Estado podem combater eficazmente o avanço da ideologia Red Pill e proteger as mulheres, né? Então, eu penso que a persistência da violência demonstra que o aparato puramente jurídico, né, apenas as leis, né, não são suficientes. Então, nós temos a Lei Maria da Penha e a Lei do Feminicídio, mas elas são insuficientes se não houver uma transformação cultural profunda. O enfrentamento precisa ocorrer em três frentes. Em primeiro lugar, a educação básica e a formação de professores. Então, nós precisamos desconstruir estereótipos de gênero. Então, logo na infância e adolescência, para ajudar os jovens contra esse discurso que coloca o homem no poder, na dominação e em características que são destinadas como natural, né? De o homem ser forte, viril, dominador e conquistador, e a mulher delicada, compreensiva, submissa e destinada para o cuidar. Então, esses discursos, eles reforçam a ideia de que o homem é forte e a mulher é frágil e compreensiva. Então, que o homem pode fazer o que ele quer e a mulher tem que compreender e aprender a administrar as alterações de humor do homem, por exemplo. Em segundo lugar, é essencial apoiar os movimentos de resistência digital e de cyberativismo feminista, que busca combater o preconceito na internet, além de promover espaços focados em masculinidades saudáveis. Esses canais educam os homens sobre a importância da saúde mental e da responsabilidade afetiva, que significa agir com honestidade e respeito pelos sentimentos alheios de outras pessoas. E por fim, precisamos também de leis que responsabilizem as redes sociais, para garantir que discursos que ameaçam ou diminuam a dignidade das mulheres, como o discurso Red Pill, não gerem lucro e nem sejam espalhados de forma automática pelos sistemas de distribuição dessas plataformas. Esse tema é muito importante, precisa ser amplamente discutido, porque estamos vivendo uma época em que os crimes e as agressões contra as mulheres vêm aumentando. Então, é uma questão social e também nós aqui, pequenininhos, né? Da gente conversar com os pacientes, com os nossos filhos, na nossa família. É um assunto que precisa ser discutido no almoço de domingo, na reunião familiar, do quanto os comportamentos dos nossos filhos, dos nossos sobrinhos são importantes para ser analisados e também os pais, né, a família, ficar de olho no conteúdo que as crianças e os adolescentes estão assistindo, porque eles serão os adultos, né? Então, eu sempre digo que a prevenção é sempre o melhor caminho. E é através da educação que nós podemos ter, de fato, uma mudança na nossa realidade social. Então, era isso que eu tinha para trazer para a gente pensar hoje. Um bom dia, Márcio. E um bom dia a todos os ouvintes. E até a semana que vem.
7: Bom dia, Cíntia. Até a semana que vem, com mais um Projeto Reconhecer, aqui no Jornal da Ita News.
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7: 10 minutos faltando para o meio-dia. Arena VIP e a hora certa.
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7: Tá acontecendo no Centro de Eventos o mutirão para tirar a carteira de identidade nacional. Inclusive, se tiver no horário de almoço aí, quiser aproveitar, dá um pulo lá. Leva o certidão de nascimento para os solteiros ou certidão de casamento, legível, em bom estado, CPF, um comprovante de endereço e uma foto 3x4. O procedimento não é demorado, conforme as autoridades explicaram. Nós estivemos lá agora há pouco e conversamos com o delegado Dr. Caio, com o vereador Divino Omar. Conversamos também com o cidadão Eliseu Rubim, que estava aprovitando para tirar a sua carteira de identidade nacional. Falamos também com o prefeito Ricardo, que convidou o pessoal para aproveitar esse momento e tirar a carteira de identidade nacional de uma forma mais ágil, através do mutirão.
20: Nós estamos aqui no centro de eventos, onde está acontecendo o mutirão para tirar a carteira de identidade nacional. O delegado da Polícia Civil de Itapajipe, Dr. Caio Ribelato Vinha, vai conversar conosco a respeito deste mutirão. Primeiramente, cumprimentando aqui os nossos ouvintes, Dr. Caio, e conte para a nossa população o que tornou possível a realização desse mutirão aqui em Itapajipe. Bom dia.
21: Bom dia, Márcio. Bom dia, ouvintes da Ita News. É com uma grande felicidade, né, que a gente hoje está realizando esse mutirão de realização de identidade, que permite que a população consiga a nova identidade agora, que é nacional. E o que permitiu a realização desse evento é uma parceria que a Polícia Civil tem com a Prefeitura de Itapajipe, em nome do prefeito Ricardo, dos vereadores. Fica aqui meu cumprimento a todos eles. O quanto é importante a realização de um evento como esse para poder desafogar o serviço da delegacia ali, porque hoje em dia, né, a gente só tem um servidor, e a realização desse evento permite, né, uma quantidade grande de moradores da região consigam retirar o documento com uma rapidez.
20: Esse novo documento, carteira de identidade nacional, o novo RG, todo mundo é obrigado a trocar?
21: Obrigatório não é, né, ainda nesse momento, só que é muito importante, né, a gente ter a nossa documentação em dia. Como você bem disse, hoje não existe mais o RG estadual. A partir de 2024, passou-se a realizar a carteira de identidade nacional. Então, a gente orienta as pessoas, sempre que possível, estarem com a documentação atualizada, que isso ajuda em diversos setores da vida dela, pessoal, né? Seja para comprar um trabalho, seja para realizar viagens, entre outras realizações do dia a dia.
20: O atendimento aqui no centro de eventos vai até que horas hoje?
21: O evento iniciou às 8, vai até às 16 horas. Então fica aí o convite para quem ainda possa vir até aqui o centro de eventos. O pessoal vai estar aqui até o final da tarde.
20: Doutor Caio, quem não conseguir vir aqui hoje, a emissão dessa carteira de identidade nacional na delegacia vai continuar normalmente?
21: Sim, a gente atende lá diariamente, né, de segunda a sexta, das 8 às 6 da tarde. A realização lá na delegacia é feita mediante agendamento, através do telefone funcional ou da presença física da pessoa lá. Vai continuar normalmente, mediante o agendamento com a nossa servidora lotada na unidade.
20: Doutor Caio, a gente agradece as informações. Deixa aqui o microfone da Ita News à disposição para alguma informação adicional. Seus cumprimentos.
21: Acho que é só isso mesmo, Márcio. Fica aqui novamente meu agradecimento, né, à Prefeitura Municipal de Itapajipe, aos vereadores, ao deputado Bosco, que permitiu aí, né, o nosso contato lá com a Polícia Civil de Belo Horizonte, que os servidores vieram até aqui, e manifestar, né, o quanto é importante essa parceria existente entre a polícia e a Prefeitura Municipal.
20: Eliseu Rubinho está aproveitando aqui o mutirão para tirar a nova carteira de identidade nacional. O que você pode nos dizer a respeito da facilidade e a agilidade do mutirão, Rubinho? Eliseu Rubinho?
1: Excelente. Uma iniciativa da prefeitura, isso aí, né? Então, foi assertiva. Excelente atendimento do pessoal que vier de fora. E isso é muito bom porque facilita a vida do cidadão, né? O cidadão paga tanto impostos e isso foi uma maneira assim das pessoas ter uma condição de tirar um documento mais rápido, né? E assim, sem custo, né? Então foi assertivo essa iniciativa da Prefeitura Municipal de Itapajipe.
20: E como foi o procedimento aqui? Você já sai com o documento?

0: Bom dia.
1: Bom dia, Márcio. Bom dia a todos os ouvintes da Ita News. Sim, Márcio, é isso mesmo. Atendi muitas pessoas. Eu até quero aqui agradecer, gostaria de expressar um profundo agradecimento a todos os envolvidos que tornaram esse mutirão de identidade uma realidade aqui em nossa cidade. A Polícia Civil, pelo trabalho técnico, agilidade e atenção com nossa gente, ao governo do estado, por viabilizar a estrutura, né, e descentralizar esse serviço aqui para nosso município. Agradeço o governo municipal, através da administração Ricardo Garcia e Craidim, pelo apoio logístico, parceria local, essencial para esse evento acontecer. Ao povo de Itapuagi, pela confiança, paciência, né, e pelo comparecimento aqui, que vieram em massa mesmo, vieram pessoas de fora também, de São Francisco de Sales, né? E ter esse documento oficial nas mãos significa ter acesso à saúde, à educação e a programas sociais. É abrir portas para o futuro, né? Eu, como diz, como representante do Legislativo aqui, em nome da Câmara Municipal, do Governo Municipal, quero ficar aqui muito agradecido mesmo e com o meu compromisso sempre de estar a buscar ações conjuntas para facilitar a vida da nossa gente, né? Unindo forças pelo bem de nosso município, né? Muito obrigado a todos e parabéns pelo excelente trabalho e que venham novas conquistas aí nos mutirões para agilizar as documentações, as coisas que são necessárias.
0: Prefeito Ricardo Garcia acompanhando aqui o mutirão para a emissão da carteira de identidade nacional. A gente vê uma grande movimentação aqui no centro de eventos e esse atendimento vai até mais à tarde.
2: Mas uma ação social importante. Conversando com o Paulo aqui, o representante aqui da Polícia Civil, que está acompanhando aqui, gerenciando o mutirão. Vai até às 16 horas, salvo engano, né, Márcio? Então, pessoal, aproveitar vir. Inclusive, uma informação importante. Quem tirar a primeira, que é a nacional agora, com a nova reforma, com a nova, não paga nada. Então, pessoal, aproveitar essa oportunidade, que é um mutirão que vai atender na média de 400 a 500 pessoas hoje. Então, tirar seu RG, né? Porque depois tem que fazer agendamento e aí demora. Então aproveita a oportunidade, o pessoal está aqui, é rápido, cerca de 10 minutos já é atendido. Então vem uma equipe de 10 pessoas da Polícia Civil, de Belo Horizonte, do Estado de Minas Gerais, para poder atender a nossa população daqui de São Francisco de Sales. Então fica aí o alerta, o aviso para o pessoal aproveitar esse mutirão. O primeiro mutirão realizado em Itapuagi de confecção de RG, de identidade civil. Então tem uma oportunidade muito interessante de tirar essa nova RG e aí ficar por um bom tempo aí tranquilo, sem preocupar com a identidade.
0: Vai ter intervalo para almoço, não? Eles vão direto aí até as 4?
2: Eles vão direto até as 4, mas então o pessoal pode vir, aqui tem na rede social da prefeitura os documentos necessários para trazer, traz o documento, aqui mesmo já tira o xerox, tira as digitais, o pessoal está aqui para atender, a Guarda Mirim também, quero agradecer, a Guarda Mirim está dando apoio para nós, agradecer ao deputado estadual Bosco mais uma vez, o vereador Francérgio Divino também, que através do intermédio deles que nós fizemos esse pedido para o deputado estadual Bosco. E a Polícia Civil, na pessoa da chefe da Polícia Civil, também o doutor Caio, que estava aqui agora também acompanhando, com todo o apoio aqui para nós, Ana Paula da identidade também nossa, de Itapuagipe, fazendo o atendimento. Então a população aproveita e vem tirar seu novo RG aí.
0: O doutor Caio estava explicando aqui que não é obrigatório, mas é importante o pessoal aproveitar essa oportunidade, porque é bem mais ágil.
2: Isso, mas a gente sabe, tudo a gente depende hoje da identidade do RG, da identidade civil. Então é importante demais ter esse documento hoje. E depois que é feito ele, que ele demora cerca de 30 dias, vem pelo correio. Pessoal da zona rural também vir fazer o RG, ainda aproveitar essa oportunidade também. Pessoal, os idosos, quem tem aí aposentadoria, de vez em quando tem que ficar fazendo, juntar, apresentando documentação nova. Aproveitar e tirar também o RG. Quem não tiver endereço aqui na cidade, o documento vai ser enviado para a delegacia. Depois é só procurar na delegacia e retirar o documento. Então, mais uma vez, Márcio, agradecer também você por estar cobrindo aqui o evento. Agradecer a Polícia Civil do Estado de Minas Gerais de ter atendido o nosso pedido aí e realizado esse mutirão tão importante, que é um documento que todo mundo precisa estar à disposição da nossa população no dia de hoje.
0: Prefeito, obrigado pelas informações. Fica aqui o espaço para alguma informação adicional. Seus cumprimentos.
2: Mas só agradecer mesmo mais uma vez, deputado Cedo Abuso, por essa parceria tão importante para Itapuagipe, uma ação social que impacta bastante na vida da nossa população, que precisa desse documento. E é uma oportunidade boa de tirar esse documento hoje, através do nosso mutirão que está acontecendo aqui em Itapuagipe. Obrigado pelo espaço.
0: Aproveitar também e lembrar que hoje tem rodada da Copa Nicão de futsal, né? Toda terça, toda quinta.
2: Terça-feira e quinta-feira, Campeonato Municipal Futsal do Nicão. Né, uma homenagem ao Nicão, que foi um esportista importante para nós. E terça e quinta acontecendo lá no centro de eventos, dois jogos na terça, dois jogos na quinta. Está lotando o pessoal que gosta muito, são 10 equipes disputando aí a premiação, o prêmio de R$5.000 no primeiro lugar. Então o pessoal está bastante aí, competitivo para levar esse prêmio, Márcio.

0: O vereador Fran Sérgio também falou a respeito desta ação. Bom dia.
1: Bom dia, Márcio. Bom dia, Cláudia. Bom dia a todos da 90.3 da Ita News. Bom, Márcio, é com grande alegria para mim a realização desse mutirão de emissão da carteira de identidade aqui em Itapajipe. Essa é uma ação que beneficia diretamente a nossa população, especialmente as pessoas que aguardavam há muito tempo na fila e espera para conseguir seu documento. Também quero agradecer aqui o prefeito Ricardo por abraçar essa demanda e trabalhar conosco para que ela se tornasse uma realidade aqui no nosso município. Também quero fazer meu agradecimento em especial ao deputado estadual Bosco, que atendeu prontamente o pedido feito não só por mim e pelo vereador Divino, demonstrando seu compromisso com a nossa cidade e com a população de Itapajipe. Hoje vemos o resultado dessa união de esforço entre legislativo, executivo e o nosso deputado estadual. E assim que conseguimos levar benefícios concretos para as pessoas, facilitando o acesso à documentação, garantindo cidadania e mais dignidade para quem mais precisa. Seguiremos também trabalhando com responsabilidade, diálogo e parceria, sempre buscando novas conquistas para o nosso município. E é isso, Márcio. É um trabalho de união, né, como eu disse aí, entre legislativo, executivo, deputados. Fico muito grato por fazer parte dessa conquista que está sendo aí hoje realizada.
0: Palavras do vereador Fran Sérgio. O deputado Bosco também falou a respeito da sua participação.
2: Bom dia, Márcio.
0: Bom dia.
2: Bom dia, Cláudia. Bom dia a todos os ouvintes da Rádio Ita News FM. É um prazer imenso poder novamente estar falando aí com toda a nossa gente, da nossa querida Itapajipe e da região também, através de vocês. É uma grande satisfação saber que hoje está acontecendo este mutirão da carteira de identidade em Itapajipe. Essa é uma ação que leva a cidadania, dignidade e mais acesso aos serviços públicos para a nossa população. Quero destacar que esta conquista nasceu do trabalho conjunto do nosso amigo, parceiro, prefeito Ricardinho, e também dos nossos parceiros vereadores Fran Sérgio e Divininho, que levaram essa importante demanda até o nosso gabinete. Nós acolhemos o pedido e buscamos, junto à Polícia Civil de Minas Gerais, viabilizar este atendimento para o município. Hoje, centenas de pessoas que estavam na fila de espera têm a oportunidade de emitir sua identidade de forma mais rápida e próxima de casa, evitando deslocamentos e garantindo um direito fundamental. É assim que acredito na política, com união, parceria e trabalho para resolver os problemas da população. Podem continuar contando sempre comigo, com nosso mandato, para fazer mais investimentos, serviços e conquistas para a nossa querida Itapajipe. Parabéns, prefeito Ricardinho, parabéns à Polícia Civil e o nosso muito obrigado pela parceria e a todos envolvidos na realização deste importante mutirão.
0: Palavras do deputado estadual Bosco, que articulou a vinda do mutirão para a emissão da carteira de identidade nacional para Itapajipe.
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0: Meio-dia e 5, posto VIP, a hora certa. Pastor Daniel já está por aqui, já vai apresentar o Boas Novas da Primeira Igreja Presbiteriana de Itapajipe. Vamos ao destaque do esporte.
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0: As equipes de Itapajipe tiveram boa atuação na Copa Três Rios de vôlei infantil. No último domingo, o sub-14 feminino venceu Fronteira por 2 sets a 0, com destaque para a atleta Maria Luísa. Pelo sub-16 feminino, a equipe também conquistou vitória por 2 sets a 0. A atleta Isabela Leonel foi fundamental para o bom desempenho do time. Fechando a rodada, o sub-16 masculino manteve a sequência de vitórias também por 2 a 0 contra Fronteira. Destaque da partida foi Bernardo Vasconcelos. As informações da SECOM. Copa do Mundo, ontem manteve a escrita da primeira rodada, né? A Argentina começa brilhando, ganhou de 2 a 0 da Áustria. A França, com Mbappé brilhando, ganhou de 3 a 0 do Iraque. E a Noruega, com o Haaland salvando, hein? Ganhou de 3 a 2 do Senegal. A Argélia eliminou a Jordânia hoje com o placar de 2 a 1. Daqui a pouquinho, o Cristiano Ronaldo em campo, hein? 14h, tem Portugal e Uzbequistão. Às 17h, tem Inglaterra e Gana. 18h, Panamá e Croácia. E às 23h, Colômbia e Congo. Amanhã, tem Suíça e Canadá, Bósnia e Catar. Os jogos acontecem às 16h. É o terceiro e último jogo aí pelo Grupo B. Às 19h, Marrocos e Haiti, Escócia e Brasil. Amanhã, 22h, África do Sul e Coreia, Tchequia e México. Também às 22h, último jogo da fase de grupos A, B e C. Fechando então amanhã, para a gente saber quem vai para a fase 16avos. Pastor Daniel comanda agora o Boas Novas da Primeira Igreja Presbiteriana de Itapajipe. Depois tem Humberto Filho, depois tem o Formigão. Mandar um alô aqui pro Daniel Ferraz, o pessoal lá do Salão Fio de Ouro, na Rua 14. Mandar um alô também pro Nenezão. Nenezão comercializa aquela mandioca amarela e da branca, aquela que não pode ver o fogo, já derrete, né? Bom demais da conta. Grande abraço, amigo ouvinte. Até amanhã, se Deus quiser.
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tem nos abençoado poderosamente. Eu e você podemos desfrutar dessa bênção maravilhosa do Senhor Jesus sobre a nossa vida. E você pode agradecer a Deus, porque Deus tem nos sustentado poderosamente. Deus tem derramado a sua chuva e tem derramado chuvas de bênçãos também em nós.

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2: Já são 12 horas 22 minutos, o programa Boas Novas da Primeira Igreja. A Primeira Igreja Presbiteriana de Itapajipe pode ser a sua igreja, a igreja da sua família. Fica aqui na rua 12 com a 15, número 555, louvando a Deus e agradecendo a Deus por todas as bênçãos que o Senhor tem nos dado. E a próxima canção... é essa linda canção que louva e glorifica a Deus. Tudo sobre você.

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1: Muito bem, já são 12 horas 30 minutos. O programa Boas Novas aqui da Primeira Igreja Presbiteriana de Itapajipe. Quem está na audiência é a nossa irmã Juscelena, participando do nosso programa todos os dias na audiência. E nesta tarde ela quer ouvir para o seu relevo espiritual, caminhando no deserto, caminho no deserto, e oferecendo para todos os ouvintes do programa Boas Novas, e desejando a todos vocês uma preciosa tarde na presença do nosso Senhor Jesus Cristo. Vamos ouvir essa linda canção com Soraya Novaes, Caminho no Deserto.

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1: Muito bem, já são 12 horas 37 minutos. O programa Boas Novas aqui da Primeira Igreja Presbiteriana de Itapajipe. E a próxima canção, ó, quão lindo esse nome é!

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3: Quero convidar você à leitura da Palavra de Deus. Salmo 128. Bem-aventurado aquele que teme ao Senhor e anda nos seus caminhos, pois comerás do trabalho das tuas mãos, feliz serás e te irá bem. A tua mulher será como a videira frutífera ao lado de tua casa, e os teus filhos como plantas de oliveira à roda da tua mesa. Eis que assim será abençoado o homem que teme ao Senhor. O Senhor te abençoará desde Sião, e verás o bem de Jerusalém todos os dias da tua vida, e verás os filhos de teus filhos e paz sobre Israel. O desejo do ser humano nasce da necessidade de ser amado, de ser reconhecido. Nós sempre queremos ser valorizados, não queremos ser desamparados ou abandonados por pessoas. Esse comportamento começa desde a nossa infância, que se estende para os relacionamentos adultos, no trabalho, na vida social. O Salmo 128 fala da bênção do homem que teme ao Senhor. Mas antes de temer ao Senhor, precisamos descobrir quem nós somos diante dele. que nós, o que nós apresentamos diante do Senhor, das pessoas, que Deus conhece e ama. O homem que teme ao Senhor não precisa viver para impressionar pessoas. O homem que anda nos caminhos de Deus é livre da tirania da performance. Não precisa viver de máscaras, de teatro, de uma apresentação. O homem que se encontra a sua identidade em Deus desfruta das verdadeiras bênçãos celestiais. O homem que teme a Deus não precisa viver para impressionar pessoas. O ser humano é feito para relacionamento. Desde o berço buscamos o olhar materno, o abraço paterno, a aprovação daqueles que nos amamos. Essa é uma necessidade legítima que Deus que colocou em nós. Por isso a palavra de Deus diz: não é bom que o homem esteja só. Quanto a necessidade de amor não é suprida de forma saudável, nós criamos estratégias de sobrevivência. Nós criamos estímulos para que as pessoas nos aceitem, para que sentimos amados. Quantas vezes não sentimos amados pelas pessoas, valorizado pelas pessoas, nós começamos a nós mesmos falarem das nossas qualidades, começamos a falar do como nós consideramos as pessoas, começamos a falar do que fazemos de bom, começamos a autoelogiar, porque eu fiz. Porque tudo que tem aqui foi eu que fiz, foi eu que construí, foi eu que doei, foi opinião minha. Sempre aquele que não sente valorizado, que não sente dentro do seu campo, seja trabalho, familiar, relacional, começa a fazer apresentações para que possa ser visto. E leva este padrão para todos os lugares, né? A pessoa sente que só tem valor. Por outro lado, quando é criança, às vezes recebe elogio, e sempre os elogios vai passando de tempos em tempos. Quantas vezes as pessoas falam para os filhos: se você tirar nota boa, te dou um presente. Depois começa: se você me ajudar, eu dou um presente. Aí começa a ser valorizado nas coisas boas, e quando faz coisas ruins, se sente desvalorizado. Aí quando não consegue acertar alguma coisa na vida, se sente como a pior pessoa. E quando chega a idade adulta, a vida tem os seus percalços, a vida tem os seus desafios, as suas lutas entre erros e acertos. E nos erros a pessoa se sente o abandono total, se sente abandonado, se sente que não é o eu de verdade, se sente na maior frustração e começa a viver uma prisão, a prisão que constrói pelas próprias mãos e emoções de si mesmo. Mas a palavra de Deus diz: bem-aventurado aquele que teme ao Senhor. Temor ao Senhor não é um medo servil, é a reverência, é o reconhecimento de que Deus é Deus e nós somos as suas criaturas. Quando nós tememos a Deus, quando nós obedecemos ao Senhor, nós descobrimos que não precisamos temer a opinião das pessoas. Não precisamos da aprovação de pessoas. Quando temos a aprovação de Deus, o homem que teme ao Senhor não precisa viver para impressionar pessoas. Ele já é aceito por Deus. Ele não precisa buscar o amor das pessoas. Ele não precisa buscar o elogio das pessoas. Não precisa buscar a aprovação das pessoas. Deus aprova. Agora a grande pergunta para isto é: você tem a aprovação de Deus? Como você sabe que Deus está aprovando o que você está fazendo? Como você sabe que Deus está te elogiando e derramando o seu amor sobre a sua vida? O homem que anda nos caminhos do Senhor é livre. É aquela tirania de não pode errar. Uma crítica é um terremoto. Uma falha é uma catástrofe. Vivemos na ansiedade de manter a imagem, na frustração de nunca alcançá-la. A obsessão pela perfeição é um fardo pesado. Ninguém aguenta carregá-lo por muito tempo. Nós precisamos de provas externas para que seja validado quem somos e o que fazemos. Compramos o que não precisamos para impressionar quem nós não gostamos. Perseguimos status para preencher o vazio que só Deus pode preencher. Acumulamos troféus que enferrujam, títulos que esquecem, bens que não levamos, objetos ideais que nunca satisfaz. Quanto mais temos, mais queremos. É um poço sem fim. Vivemos numa competição constante, uma vida de ciúmes, medo de que o outro ocupe o lugar que achamos ser nosso, a inveja, o desejo de ter o que o outro tem, porque isso validaria o eu. Ciúmes e inveja são irmãos gêmeos da incredulidade. Não acreditamos que Deus nos ama como somos, então competimos pelo amor das pessoas. O que começou como uma estratégia de sobrevivência torna-se um objeto de adoração. Servimos a imagem que criamos, sacrificamos a saúde, relacionamento, paz para mantê-la. O eu se torna um ídolo. Exige de que tudo nunca dá descanso. Mas a palavra de Deus disse: o que anda nos meus caminhos. O que anda nos caminhos de Deus não exige performance. Exige obediência. Não precisamos ser perfeitos, porque somos pecadores e falhos. Mas precisamos ser leais. Precisamos ser fiéis ao Senhor. Pois comerás do trabalho de tuas mãos, feliz serás e tudo te irá bem. É o trabalho das próprias mãos, não o trabalho para impressionar os outros. A felicidade no simples, não na ostentação. Andar nos caminhos de Deus é sempre livre da tirania da performance. É saber que sempre haverá uma oportunidade, trabalhar para a glória dele e não para a glória dos homens. Nós não precisamos lutar pela nossa perfeição. Nós precisamos lutar pela nossa comunhão com Deus, porque a palavra de Deus diz: buscai, pois, em primeiro lugar o seu reino e a sua justiça, porque as demais coisas vos serão acrescentadas. O homem que encontra sua identidade em Deus desfruta da verdadeira bênção do Senhor. Deus não ama máscaras. Deus ama o rosto por baixo dela. Mas Deus prova o seu amor para conosco, que Cristo morreu por nós, sendo nós ainda pecadores. Deus nos ama incondicionalmente, mesmo sendo nós pecadores. Não precisamos ser perfeitos para sermos amados. Não precisamos performar para ser aceitos. O amor de Deus não é recompensa, é graça para conosco. A perfeição não é tarefa nossa, é de Cristo. Nós somos aperfeiçoados no amor dele, não no nosso esforço. Aceitar as limitações não é resignação, é liberdade. É parar de lutar contra nós mesmos e descansar na graça de Deus. A minha graça te basta, porque o meu poder se aperfeiçoa na fraqueza. Meu querido ouvinte, quando nós libertamos do perfeccionismo, quando nós libertamos de uma vida ideal e partimos para a realidade, também libertamos os outros deles. Paramos de projetar as nossas expectativas sobre quem nós amamos. Paramos de cobrar a perfeição do cônjuge, dos filhos, dos amigos, dos irmãos da igreja. Aceitar o outro como ele é fruto natural. De aceitarmos a nós mesmo como somos. Amai-vos uns aos outros como eu vos amei. O amor de Cristo é o padrão. Não é o amor condicional, é um amor incondicional. A tua mulher será como videira frutífera ao lado de tua mesa. Relacionamento verdadeiros, não construído sobre máscaras. Teus filhos, como plantas da oliveira à roda da tua mesa. Família em paz, não competindo por aprovação do pai ou da mãe, competindo o amor um do outro. Eis assim será abençoado o homem que teme ao Senhor. A bênção não está na perfeição, está no homem que teme ao Senhor como ele é. O Senhor te abençoará desde Sião e verás o bem de Jerusalém todos os dias da tua vida. A visão de longo prazo não é a ansiedade do momento. E verás os filhos de teus filhos e paz sobre Israel. O legado, não troféus. Paz, não competição. O homem que encontra a sua identidade em Deus desfruta as verdadeiras bênçãos da vida, não das bênçãos da perfeição, mas das bênçãos do eu real, amado por Deus. Meu querido ouvinte, o verdadeiro descanso está em negar as pretensões de ser o que não somos. É viver a liberdade de quem ser que Deus quer que sejamos, confiando que Ele supre todas as nossas necessidades. O perfeccionismo é uma prisão. O amor de Deus é a liberdade. A perfeição exige uma cobrança além das nossas próprias forças muitas vezes. O amor de Deus oferece graça. O perfeccionismo gera ansiedade. O amor de Deus traz paz. O perfeccionismo compete. O amor de Deus contempla. Negue as pretensões de ser o que você não é. Aceite quem Deus é e o que Ele fez por você. Descanse no amor incondicional de Deus. Eis que assim será abençoado o homem que teme ao Senhor. A bênção não está no perfeccionismo de uma vida melhor. Está no homem que teme ao Senhor como ele é, com as suas limitações, na dependência da graça. Que o Senhor nos liberte das prisões do perfeccionismo e nos conceda descanso no amor de Deus. O homem, e que o Senhor te abençoe desde Sião, e verás o bem de Jerusalém todos os dias da tua vida.
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3: Ó Deus amado, te louvamos por tua graça, tua bondade nesta tarde. Ó Deus, quantos ouvintes lutam para ser amado, para ser aceito, luta por um perfeccionismo, para fazer tudo certo, cobra para que nada dê errado. Ó Deus, tenha misericórdia do coração que se sente abandonado, aprisionado. Ó Deus, tem misericórdia daqueles filhos que não sentem amado pelos pais. Tem misericórdia dos pais que não sentem amado pelos filhos, pela família. Tenha, ó Deus, compaixão dos funcionários que se sentem desprestigiados no trabalho. Ó Deus, que o Senhor encontre esses corações abatidos e desanimados, fortaleça e que eles possam sentir o teu amor e que possa sentir o verdadeiro significado que é andar na tua presença a cada dia e viver o amor real e verdadeiro do Senhor para toda a glória e para todo sempre. Ó Deus, é o que eu oro em nome de Jesus. Amém, amém. Meu querido ouvinte, estamos chegando ao final do programa Boas Novas, aqui da Primeira Igreja Presbiteriana de Itapajipe. Foi uma alegria levar até você a mensagem do nosso Deus. Deus abençoe e voltaremos amanhã às 12 horas com mais uma edição do programa Boas Novas.
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2: É isso aí, estamos chegando, turma! Boa tarde!
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2: É isso aí, estamos chegando a partir de agora, Frequência Máxima. Sejam todos muito bem-vindos nesta tarde gostosa, nesta tarde maravilhosa de terça-feira. É sempre muito bom ter a sua companhia. E aí, tudo bem com vocês? Tudo certo? Tudo na santa paz de Deus? Que bom, hein? A partir de agora tem eu, Humberto Filho, no comando da programação, a mais ouvida e disparada, hein? Aqui pela Ita News 90,3, a partir de agora tem as emoções, a alegria e o alto astral do Frequência Máxima. Grande abraço para todos vocês e obrigado sempre pelo carinho por aqui. É assim, pouca conversa e muita música, muito sucesso para vocês nessa programação que tá só começando. E a partir de agora, já começo mandando aquele abraço. Aquele abraço pro Maurício, Zé Márcio, Tim, Neto, Marquinhos, Gil e o Roberto. Pessoal lá da Construserve, alô, Oswaldo e Olavo da Renova Cores. Meu amigo Paulo Vitor, todo o pessoal da Cobre, o Paulinho da Rua Jerônimo, Donizete. Edilene, Cleonice, Aline, Flaviane, Carlinete, Tadico. Todo o pessoal dos setores e departamentos da Prefeitura Municipal, alô Cosme. Pro Gordo, Sambanga, Miguelinho, Andinho, Macaco, Edvar, Janderson. Michael também na sintonia, todo o pessoal da Atlanta Seguros. A vocês do Gran River, pessoal na usina de reciclagem, o Clebinho também, o Iago, o James e o Cassius Clay. Cavadeira, toda a sua turma. Alô, André Mecânico, o Dinho, o Heitor, Gigabyte, João Tiririca e a Carol, a todos aquele abraço. Tudo no jeito, depois dos abraços, agora é hora do pontapé inicial aqui na programação do Frequência Máxima e a gente começa com grande sucesso pra você.

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Boa tarde, 1h52. 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

0: Olha só, fechando o nosso primeiro bloco do Frequência Máxima nesta tarde gostosa, abençoadíssima de terça-feira. Roupa Nova, show de rock and roll. Tivemos ainda Wesley Safadão, Passatempo, Marcos e Belucci, Eu Era, Panda, Porcelanato, os melhores sucessos. Você, meu amigo, minha amiga, confere aqui na programação do Frequência Máxima, todas as tardes de segunda a sexta-feira, da 1h40 às 4, tá bom? Então se liga aí, porque nós vamos chamar aqui nosso primeiro intervalo comercial. E daqui a pouquinho eu tô de volta.
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0: Brasil! E é isso, por aqui, pela Ita News, você curtindo, acompanhando a programação do Frequência Máxima nessa tarde de terça-feira que tá só começando, hein? Tem muita coisa boa pela frente. Eu espero que você, meu amigo, minha amiga, esteja bem, esteja curtindo cada sucesso que a gente toca aqui pra vocês, tá bom? Bem, vamos lá, vamos embora! Sem muito blá blá blá, sem muito melzinho na chupeta! Agora é hora de mandar aqui.

0: Cristiane Júnior, Bagão, Elinho Gesso, André da Chácara Lajeado. Pro Fabinho da Churrasqueira, Antônio Américo, Endo da Deguste. Pessoal da manutenção da Entre Minas, alô, Dona Orgelice, Mamão e o Martins. Pra todos da Escola Gil Brasileiro, a vocês do Atlanta Seguros. Pessoal da Prefeitura Municipal, a vocês da Clínica Medida Certa. Reginaldo, Misaque, o Elias Andretta, aos profissionais da construção civil. Donas de casa, diaristas, Lelê Pedreiro e o Valtinho. Aquele abraço pro Dino, Tuca, todo o pessoal do Douradinho, Dona Elídia. Meu amigo Bonvino, a todos vocês, aquele abraço. Bora, bora dar sequência na programação do Frequência. Então vem comigo, aumenta o som e vamos curtir agora o grande sucesso.
1: Essa é a composição minha e do meu parceiro Serginho.

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1: Eu já imaginei.
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0: tarde, 2h13.
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0: Boa tarde, 2h19. Boa tarde, 2h19.
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12: Olha só, já estamos de volta com a nossa programação, programação do Frequência Máxima, todas as tardes, no seu rádio, aqui pela Ita News FM 90,3, da 1h40 às 4, com muita música. Olha, aqui eu vou falar pra você, viu? Toca de tudo. Tem muita gente aí que adora os flashbacks que rolam aqui na programação, né? Eu sei que tem. Bora lá, turma, porque agora é hora de agradecer o carinho, é hora de agradecer a sua sintonia. Agora é hora de mandar aquele abraço. Aquele abraço pro meu amigo parceiro Eduardo da Pinturas Camaleão, pessoal da Boncar. A vocês do Posto VIP também, meu amigo Fernando Pedreiro. Rogério Condor, Felipe, pessoal da Energia. Alô, meus amigos da Autoelétrica Mendonça. Aquele abraço. Alô, Sidney. Aquele abraço. Janete lá da Triângulo Vistorias, pessoal da bicicletaria Roda Livre. Felipão e o Fernando lá da Marmoraria também. Alô, seu manezão das perneiras, aquele abraço. Para o Fábio Carpinteiro, meu amigo Edson São Paulino. Também para o Valdivino e Gilmar, Thiago Mecânico. Oscar lá da Fazenda Três Barras, pessoal da Implemagre. E também pra Marisa, lá do Barton em Casa, um grande abraço, uma ótima tarde pra vocês. Agora é hora de abrir mais um bloco, porque você sabe que no Frequência a música não para. Então, meu amigo, minha amiga, aumente o som, põe no 12, vem comigo.
0: Olha só.

0: Obrigado, Jean.
1: Gostei de ver o povo cantando, né?
0: A gente tem que ter cuidado com as promessas que a gente faz.

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9: Sim, bora, frequência máxima fazendo a festa no seu rádio, já de volta para iniciarmos aqui mais um bloco recheado de sucesso, recheado de música boa para você, para animar, para embalar aí a sua tarde de terça-feira, que tá muito boa na sua companhia, sabia? É... Bora lá então, turma, porque agora é hora de sequência, agora é hora de música, mas antes, tenho que mandar aquele abraço. Aquele abraço pra Dona Aparecida Lisboa, Dona Adélia. Meu amigo Gessner, as meninas do Smart. Alô, Ana, Estela, Verônica. Um alôzão também pra Maria Eunice. Paulinho Boca. Alô, Maria Tomásia. Patrícia Roberta, Josael Eletricista, seu Álvaro lá do Beleguim. Alô, Dinho, meu amigo Macaia, pras minhas amigas Garis também. Dona Maria do Bolinha, Dona Neide Araújo, alô, Geusa, Kátia. Leozinha, seu João Vasconcelos lá da Rua 24. Nenenzinho Chapa, pessoal da loja Badulac, o José Henrique e a Simone. Meu amigo Chatobinha e todo o pessoal da Automecânica JF. Aquele abraço. Abraços e mais abraços mandados. Agora é hora de música. Aqui no Frequência Máxima, o sucesso não para. E a gente segue com mais um grande sucesso, abrindo mais um bloco pra você.
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1: Chegou o Gasparzinho!

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1: É isso aí, estamos aqui tocando muita música pra vocês. É o Frequência Máxima no ar pela Ita News, levando muita alegria e alto astral pra você que está com o seu radinho ligado, pra você curtindo, seja na sua casa, seja no seu trabalho, seja aí no seu veículo, nos dando aquela carona. Muito obrigado sempre pelo seu carinho, pela sua audiência. Muito, muito, muito obrigado. Vocês, pra vocês, eu tiro meu chapéu. Simbora, turma, porque aqui o sucesso não para até as quatro. Tem muita música boa pra rolar pra vocês. Mas antes de sucessos, eu preciso agradecer profundamente pelo seu carinho e pela sua audiência. Agora é hora de mandar aquele abraço. Aquele abraço para Claudete, o Laudimiro, o pessoal do restaurante Cantinho da Família. Alô, Fabinho, Luzia, Dona Maria. Luquinha, Bolão Japonês, Marcinho, Zé Carlos. Valdinei e Arthur, pessoal também da construtora de pedreiro. Meu amigo Anderson da padaria, alô, João Filho. Pro Vanor, pra Rosa da lanchonete Roseiras, alô, Curimba. Ariton também tá com ele, alô, Leandro e o Igor lá das Duas Pontes. Marcelinho, Juvinha, Leandro, Lagoa, Dona Alita. Também pro meu amigo Rodrigo Mariano, alô, Maria Cleilma. Pessoal da coleta de lixo também, alô, Jacó, pintor, Vampeta. Todos recebendo aquele abraço. cola na minha! Vem comigo porque agora é hora de dar sequência na programação depois dos abraços mandados e, claro, você recebendo aí do outro lado. É hora de curtirmos música. Sucesso! E aqui tem muito, hein? Vamos lá!

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0: tem jeito não.
1: Obrigado, lindona, obrigado, Deus abençoe.
0: Muito obrigada.
1: Que alegria ter você aqui nesse projeto lindo.
0: Feliz demais.
2: 3:12.

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12: Beleza, já de volta com frequência máxima nesta tarde gostosa, maravilhosa e abençoada de terça-feira. Tá tudo bem com vocês por aí, né? Por enquanto, tá tudo certo, tudo, nada consta. Beleza, isso é bom demais, hein? Que continue assim, tá bom? Bora lá, meus amigos, minhas queridas. Agora é hora de agradecer, agora é hora de mandar aquele abraço. Diz aí, Tim Maia, aquele abraço. Alô, Ademar Sapateiro.

Gessé, Rastreado, Tubarão, Neguinho, Juliano Zói. Aquele abraço, Dona Rosimar. Alô, Thalisson Carpinteiro. Pra todo o pessoal do Laticínio Entre Minas, alô Wesley, Paulo Tapeceiro, também na sintonia com a gente, alô Fubá, o Cássio do Espetinho, Macaquinho, Adriano, AD Júnior, Dilson, alô Jefinho e o Lucimar, pessoal das caçambas, João Paulo Codorna, também na sintonia, Fabiano da Panificadora Tempão, Nenzinho, Flamenguista, alô João, aquele abraço. Simbora, bora, turma! Comigo aqui, assim é jogo rápido, hein? Sem muito blá blá blá, sem muito lero lero, a gente segue com frequência máxima, fazendo a festa no seu rádio.

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9: E olha aí, já de volta, chegando com o nosso último bloco desta tarde de terça-feira. É, dizem por aí que tudo que é bom dura pouco, né? Então é isso, a hora tá passando, voando, mas ainda dá tempo. É a nossa última sequência, você curte a partir de agora. Mas antes, tem aquele abraço, aquele abraço. Aquele abraço para todo o pessoal da rede de lojas Marquinhos Supermercados. Grande abraço, meu amigo Burico da bicicletaria, Josué lá da marcenaria, borracharia do Baguinho também na sintonia. Vocês da Nani Center, grande abraço. meu amigo Edmar do Foto, Pé de Anjo, Jasner e o Guilherme. Pessoal lá na Fazenda da Lora, hein? Professor Sidelson, Fausto, Gabriel. Alôzão aqui também pra dona Marli, Laênio, Cadu. Alô, dona Diva, aquele abraço. AD Júnior, Cigano, Pereirinha, Minjinha e também o Brancão, grande abraço. Alô, Cleitinho Pintor. Pessoal do posto da 16 e minha amiga Marisa lá do Barto em Casa, também o Paulinho, Glaucimar, grande abraço pra vocês e obrigado pelo carinho. E agora é o seguinte, último bloco do Frequência Máxima e nós vamos aqui começando muito bem com essa daqui, ó. Aumenta o som aí que eu toco a música aqui.

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8: Boa tarde, tarde boa! Chegando com muita música nessa tarde maravilhosa, tarde chuvosa de terça-feira. Terçou. É isso aí, boa tarde papai, boa tarde mamãe, titio, titia, vovó, vovô. Boa tarde família, boa tarde a cada um de vocês que estão em casa curtindo aí a nossa programação. Grande abraço aí a todos vocês, certinho? Vamos então, começando essa tarde maravilhosa, tarde gostosa aí de terça-feira. Vamos trazer para vocês muita música boa a partir de agora aqui no programa Pedra 90, segunda edição, com seu amigo Formigão. Grande abraço aí a todos vocês, da pessoal aí que tá nas lojas, né? Pessoal do comércio local, pessoal também do agro, né? O pessoal do agro aí tá achando bom, né? Hoje choveu aí a noite toda, aquele chuviscado, né? Não foi uma chuva, aquela chuva pesada, aquela chuva perigosa, não. Mas graças a Deus molhou, tá molhando bem a terra, tá, continuou durante todo o dia aí, com muita água aí molhando a terra, certinho? Então vamos lá então, é sucesso, a partir de agora você vai curtir esse modão, Alexandre Pires, de ex-praís. Country Beat, Cartão Ilimitado, Ana Castela, Boiadeira, Henrique Juliano, A Maior Saudade, Jorge Mateus, 5 Regras. É sucesso aí para você do outro lado curtindo a nossa programação. Sejam todos bem-vindos.

0: Alexandre Pires, senhoras e senhores.
1: Tá saindo. Prado!
0: Obrigada, Goiânia!
2: Ita News 4 e 10.

0: Obrigado, gente.
1: Incrível. Obrigado,
0: meu parceiro.
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3: 4 horas e 18 minutos.
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0: muito bem, vamos aí para um rápido intervalo, já já eu volto trazendo mais sucesso para você, não saia da sintonia.
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9: Ita News 4:27.
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9: 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Trazendo para vocês mais um bloco recheado de muita música boa. Olha o que vem aí para você, Chico Rei Paraná, Canarinho Prisioneiro, João Carreira e Capataz, Bruto Ruski Sistemático, Israel e Rodolfo, Ai Que Vontade, Milionário e José Rico, 60 Dias Apaixonado, Modão no Peito Formigão.

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1: 4:35.

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1: 4:39

0: Boa tarde, tarde boa. Vamos aí para um rápido intervalo. Já já a gente volta trazendo mais sucesso para você. 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
0: Ita News 4:48. 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Trazendo para vocês mais um bloco recheado de muita música boa. O que vem aí é sucesso. Hugo e Heitor e participação de Ana Castela, casalzão Victor e Matheus, brota no baile, né? Brota no baile, Victor e Matheus. Jorge Matheus, A Mais Louca Paixão, Zé Felipe, 50 cópias, é o sucesso aí pra você. Não saia da sintonia.
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1: 8 minutinhos para 5 da tarde.

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1: 4 para 5.

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1: Um minutinho para 5 horas.

0: Olha o intervalo, aquele intervalo maroto. Um grande abraço a todo o pessoal das oficinas, pessoal que tá ligadinho conosco. Aquele abraço. Vamos lá então, rapidinho a gente volta.
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2: 5 e 6. Muito bem, chegando com mais música. É mais música aí pra você. 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Trazendo Zezé de Camargo e Luciano. Cada volta é um recomeço. Christian Ralf, Brigas, João Mineiro e Marciano, A Mulher Que Eu Amo, Mato Grosso e Matias, 24 horas de amor. É sucesso! Eu toco pra você!

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1: 5:11.

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1: 5:15.

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1: 5 e 18.

0: Olha o intervalo, aquele intervalo maroto. Quero mandar um grande abraço a todo o pessoal dos supermercados ligadinho conosco. Um grande abraço aí a todos vocês que tá sempre ligado no 12 com a Ita News FM
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4: É bem no comecinho do tapage.
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7: Muito bem. 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Rei da Pesca do Joelinho traz Renan e Raí, a cor da esperança. Eduardo Costa, Deus é caipira. E ó, essa daqui você vai poder ouvir, né? Ao vivo na sexta-feira aí do Arraiá, hein? Na sexta-feira do Arraiá você vai poder curtir aí sucesso do Eduardo Costa, aquele showzaço com o Eduardo Costa. E no sábado tem eles, Traia Véia. É isso mesmo, Traia Véia cantando Wi-Fi e outras músicas aí pra vocês, né? Vamos lá então, tem Jorge Matheus também, Chonei. É, sucesso aí de Jorge e Matheus.

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1: 5 horas e 31 minutos.

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1: Ita News 5:34.

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0: Beto Putreia Veia.
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2: 5:37.

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1: Vamos aí para um rápido intervalo. Quero mandar um grande abraço a todo o pessoal aí na confecção, né? Na confecção, o Ou de Camisaria, que tá sempre ligadinho conosco. Um grande abraço a todo o pessoal aí ligado na sintonia da 90.3. Quero aproveitar, quero mandar um grande abraço também ao pessoal do Agro, né? O pessoal do Agro tá sempre ligadinho.
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1: 5 horas e 45 minutos. Olá, chegando outra vez, trazendo para vocês mais sucesso. É, você que tá do outro lado curtindo a nossa programação, sejam todos bem-vindos. 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Freitas Gás e Água Mineral traz para vocês Traia Véia, participação de Gustavo Lima, Equivocada. É, Equivocada você vai poder curtir ao vivo no sábado, né? No sábado do Arraiado Lajeado, você vai curtir Traia Véia. E na sexta-feira tem ele, Eduardo Costa, cantando Coração Aberto, né? Coração Aberto e muitas outras músicas você vai curtir na sexta-feira com o Eduardo Costa. E para você já ir aprendendo a letra, você já vai ouvir agora aqui na Ita News FM. Panda, Eu Te Seguro, Thiago Brava, Dona Maria, é aquela lá, né? Dona Maria, Zenete Cristiano, Bem Mais Nem Tanto. Vamos lá então, sucesso! Traia Véia.

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2: 10 minutos para 6 da tarde.

0: 4 minutos para 6 da tarde.
1: Thiago Brava, um violão, uma catuaba e o Jorge. Hã? 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

0: Retador.
1: Muito bem, muito bem. Vamos aí para um rápido intervalo. Já já eu volto trazendo mais sucesso para você. Não saia da sintonia.
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4: 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É momento de paz, com a oração para abençoar a sua vida e sua família.

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9: Um grande abraço a todos vocês, são 6h09. 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Traz para vocês mais modão nesse comecinho de noite, né? É, comecinho de noite aí, noite maravilhosa aí de terça-feira. Vamos trazer para vocês João Mineiro e Marciano, Se Eu Não Puder Te Esquecer. Jean Giovanni, Escravo do Amor. Daniel, Adoro, Adoro Amar Você. É sucesso aí para você que está do outro lado curtindo a nossa programação, em nome de Costa Grelli Engenharia Construtora e Loteamento.

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0: Olha o intervalo, aquele intervalo maroto. Quero mandar um grande abraço aí a todo o pessoal que estão ligadinho lá no Marquinhos Supermercados. Ligado conosco, aquele abraço pra você. Alô, Tiriri, um grande abraço, meu amigo Tiriri. Também um grande abraço também ao Osfar, né? Todo o pessoal aí do açougue, né? Do Marquinhos Supermercado. Pessoal da panificadora também tá sempre ligado conosco. Aquele abraço!
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Muito bem, chegando com mais música pra você nessa tarde maravilhosa, noite, né, Formigão? Já é noite. Casa do Construtor, Autoelétrica Mendonça e Conveniência Diniz do Roberval, trazendo pra vocês Milionário José Rico, Recordação, Radinho do Seu Zé, Nayara Azevedo, Mato Grosso e Matias, Por Quê? Renan e Raí, Tá Difícil de Voltar. Ah, temos também sucesso Quem Ama Cuida, Maria Cecília e Rodolfo, aí trazendo para vocês muito sucesso. Vai lá então, Milionário José Rico, canta para nós.

0: Muito bem, muito bem. É aqui no intervalo, VaptVupt. Eu vou e volto rapidinho, hein? 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
0: 6h46, Ita News FM. Muito bem, muito bem. Chegando no final de mais um programa aqui da Ita News FM, trazendo para vocês sucesso e mais sucesso. Em nome da Freitas Gás e Água Mineral, Costa Grela Engenharia, Construtora e Loteamento, Rei da Pesca do Joelinho, trazemos para vocês Milionário José Rico, Sonhei com Você, Rick Renner, Outra Chance Nunca Mais. E o Nego Solimões, Como Esquecer um Amor. Roberta Miranda, São Tantas Coisas. É isso daí. Grande abraço a todos vocês, fiquem todos com Deus. E se Deus nos permitir, amanhã estaremos juntinhos a partir das 6 da manhã. Fui, tchau!

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2: Olá, boa noite.
1: Boa noite para você que nos acompanha em todo o país.
2: Terça-feira, 23 de junho de 2026.
1: Vamos ao destaque do dia: segurança pública.
2: Novo Banco Nacional de Celulares com restrição vai reunir informações sobre aparelhos roubados, furtados ou extraviados em todo o país.
1: Ao comprar um aparelho, o cidadão também vai poder consultar o cadastro para saber se existe alguma restrição.
2: E notificações serão enviadas para esses celulares que estiverem em uso, para que o comprador entregue voluntariamente.
1: Presidente Lula destaca que nova ferramenta vai ajudar a combater o crime.
3: Se você souber de onde você comprou, melhor ainda, porque a gente quer punir quem rouba, a gente quer punir quem vende, a gente quer punir o crime organizado.
2: E ainda, aparelhos de última geração para tratamento de câncer por radioterapia foram entregues hoje simultaneamente em São Paulo, Ceará e Mato Grosso pelo presidente Lula e o ministro da Saúde, Alexandre Padilha.
1: Equipamento é capaz de gerar raios-x precisos exatamente no local do tumor, sem causar maiores danos ao tecido saudável. Graziele Bezerra.
4: Durante o evento, Lula e Padilha assinaram ainda contrato que vai garantir a compra de 20 aparelhos de ressonância magnética para 15 estados.
2: E a gente vai falar também dos impactos do programa de aquisição de alimentos sobre a vida de agricultores.
1: Estudo divulgado pelo Ministério do Desenvolvimento Social mostra aumento da renda e redução da dependência de programas assistenciais.
2: Hoje, na apresentação da Voz do Brasil, eu, Mariana Jungmann e Luciano Seixas.
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2: Mais do que um bem de consumo, o aparelho celular concentra atualmente a identidade digital do cidadão.
1: Nele estão aplicativos bancários, documentos, senhas, meios de pagamento, autenticações eletrônicas e acesso a serviços públicos.
2: E a cadeia envolvida no roubo desses aparelhos aumenta a violência urbana e abastece o crime organizado.
1: Por isso, o governo lançou hoje a nova fase do Programa Nacional Celular Seguro, criando um banco de dados nacional para consulta sobre aparelhos roubados ou furtados.
5: Foi inaugurada nesta terça-feira uma nova etapa no enfrentamento ao roubo de celulares no Brasil. O presidente Lula assinou o decreto que institui o Banco Nacional de Celulares com restrição. Essa ferramenta reunirá informações sobre aparelhos roubados, furtados ou extraviados em todo o território nacional, como detalhou o secretário nacional de Segurança Pública, Chico Lucas.
6: Agora, qualquer policial do Brasil vai ver todos os registros, seja do Amapá, do Piauí, do Rio Grande do Sul, do Amazonas, todos vão ser vistos no mesmo sistema, porque nós vamos colocar o combate ao roubo e furto de celulares como prioridade da agenda nacional.
5: Por meio dessa integração, será possível identificar aparelhos com registro de roubo ou furto em utilização e encaminhar notificações aos usuários para devolução voluntária e regularização da situação junto às autoridades policiais. Desde 2020, já foram registrados cerca de 3 milhões de aparelhos aptos à recuperação. Com essa iniciativa, o governo passa a atuar diretamente sobre a cadeia econômica que sustenta esse tipo de crime, de acordo com o ministro da Justiça e Segurança Pública, Wellington Lima.
7: Não tem efeito apenas no que diz respeito ao celular. A violência urbana dos grandes centros, que é afetada com essa prática, que atemoriza tantos, vai ser modificada completamente na medida em que o programa ganha corpo e adesão. Toda a cadeia criminosa se modifica e esse incentivo diminui da prática do crime.
5: Em outra frente, os próprios cidadãos podem fazer sua parte por meio de uma ferramenta pública de consulta, que permite verificar se o aparelho possui restrição. O presidente Lula destacou destacou a integração de bases públicas e privadas que viabilizou a medida e a importância de cada cidadão fazer a sua parte.
3: Vai ter a participação dos 27 governadores do estado, do governo federal, das agências reguladoras, das empresas de comunicação. Então, o que a gente está dizendo é que se você comprou um telefone sem saber que era roubado, mas comprou, você tem que procurar uma delegacia para entregar. Se você souber de onde você comprou, melhor ainda, porque a gente quer punir quem rouba, a gente quer punir quem vende, a gente quer punir o crime organizado.
5: Por meio do site ou do aplicativo do programa Celular Seguro, o cidadão pode verificar a procedência de um telefone celular, tendo em mãos um número e-mail, um código de 15 dígitos que é como se fosse a identidade do celular. Esse número pode ser encontrado na caixa do aparelho, atrás da bateria ou discando asterisco Jogo da Velha 06 Jogo da Velha. Nesse último caso, o código aparecerá automaticamente. Reportagem Natália Kozlik.
2: Novos equipamentos para o tratamento de câncer.
1: E aparelhos de ressonância para todas as regiões do país.
2: Investimentos de mais de 160 milhões de reais do Ministério da Saúde para ampliar o atendimento especializado no país.
1: O presidente Lula esteve hoje em São Paulo anunciando os investimentos.
8: O acelerador linear de alta tecnologia entregue ao Hospital Santa Marcelina, na Zona Leste de São Paulo, vai ampliar o tratamento de câncer na unidade. O equipamento é capaz de gerar raios-x precisos, exatamente no local do tumor, sem causar maiores danos no tecido saudável. O presidente Lula, que concluiu sessões de radioterapia este mês, destacou a alta tecnologia do equipamento.
3: A máquina que vocês vão fazer radioterapia aqui na Zona Leste é muito mais moderna do que aquela que eu faço em Brasília. E eu acabei de fazer 15 sessões de radioterapia. E nós não estamos fazendo favor. O que nós queremos é que, independentemente do lugar onde mora, independentemente da cor, independentemente da religião, todos têm direito a um tratamento igual, justo e de boa qualidade.
8: Também nesta terça-feira foram entregues aceleradores lineares em Fortaleza, Ceará, e em Sinop, no Mato Grosso. Em Sinop, que tem 500.000 de habitantes, a chegada do aparelho vai facilitar a vida de pacientes que percorriam até 1.800 quilômetros para receber atendimento em cidades como Cuiabá e Barretos. Já em Fortaleza, o acelerador linear vai para o Instituto do Câncer do Ceará, referência na região. A ampliação do cuidado aos pacientes com câncer é uma prioridade do programa Agora Tem Especialistas, que busca reduzir o tempo de espera por consultas, exames e cirurgias, incluindo os procedimentos radioterápicos. O ministro da Saúde, Alexandre Padilha, destacou as entregas dos aceleradores lineares em todo o país.
9: Nós estamos comprando nesses 3 anos 105 aparelhos, nenhum país do mundo está fazendo essa compra. Graças a essa expansão, todos os estados brasileiros têm agora um centro de radioterapia para cuidar da sua população. O último que faltava era o estado de Roraima, o equipamento já chegou lá, tratando a população inteira.
8: Durante o evento, Lula e Padilha assinaram ainda contrato que vai garantir a compra de 20 aparelhos de ressonância magnética para 15 estados. Os novos equipamentos contarão com investimento de 111 milhões de reais. Reportagem Graziele Bezerra.
2: Inaugurada hoje a primeira etapa das obras da nova Serra das Araras, na Via Dutra, no Rio de Janeiro.
1: O trecho de 4 quilômetros no sentido para São Paulo vai dar mais segurança viária e conforto para os motoristas e pedestres.
2: A inauguração contou com a presença do presidente Lula, que ressaltou a importância econômica do investimento para o estado.
10: Com investimento de 1,5 bilhão de reais, a nova Serra das Araras integra a modernização da Via Dutra. Com mais de 70% das obras executadas, o projeto deve aumentar a segurança e melhorar o fluxo de veículos. Nesta primeira etapa, foram liberados 4 quilômetros da pista de subida, no sentido São Paulo, com 4 faixas de rolamento e 8 novos viadutos. Segundo o ministro dos Transportes, Jorge Santoro, as obras resolvem um problema antigo da região.
11: Resolve um problema de uma rodovia que fica mais de 40 dias do ano fechada, se somar todas as interrupções que acontecem nela todos os dias, por acidentes. A ideia aqui é segurança, olhar as pessoas.
10: O trecho recebe cerca de 390 mil veículos por mês, sendo mais de um terço de carga. Segundo a ministra-chefe da Casa Civil, Miriam Belchior, os benefícios vão além da infraestrutura.
12: E a gente investe em infraestrutura que a gente chama econômica, mas também infraestrutura social. É aumentar esse tipo de investimento que melhora a economia brasileira e melhora a qualidade de vida das pessoas nas cidades.
10: O presidente Lula destacou os impactos da obra para o desenvolvimento econômico e a geração de empregos no estado.
3: Eu tenho certeza que o resultado dessa obra aqui vai significar mais desenvolvimento para o Rio de Janeiro, mais empresas para o Rio de Janeiro e mais emprego de qualidade para o Rio de Janeiro.
10: Ao todo, serão 16 quilômetros de extensão, 8 em cada sentido. A nova configuração contará com 4 faixas por direção, 24 viadutos, 2 rampas de escape, 3 passarelas, iluminação integral, monitoramento inteligente e cobertura 4G. Reportagem Luciana Colares de Holanda.
1: Um estudo divulgado pelo Ministério do Desenvolvimento e Assistência Social, Família e Combate à Fome apurou os resultados do Programa de Aquisição de Alimentos, o PAA, sobre a vida dos agricultores familiares.
2: E os números apontam aumento da renda de 30% de cerca de 30% na renda per capita das famílias.
1: E queda da permanência desses agricultores em programas de transferência de renda.
2: Agricultores familiares parceiros do Programa de Aquisição de Alimentos, o PAA, registraram aumento de até 30% na renda per capita. Além disso, estes agricultores reduziram até 57% a probabilidade de permanência no Cadastro Único, porta de entrada de programas sociais. Atualmente, 75% dos agricultores participantes do PAA, na modalidade compra com doação simultânea, estão inscritos no CadÚnico. Os dados são de uma pesquisa realizada pela Universidade Federal do ABC e pelo Centro Brasileiro de Análise e Planejamento. Os resultados foram divulgados pelo Ministério do Desenvolvimento e Assistência Social, Família e Combate à Fome, que é gestor do PAA. O secretário de Avaliação, Gestão da Informação e Cadastro Único, Rafael Osório, falou sobre o PAA como ferramenta de emancipação econômica dos agricultores familiares.
13: Então, acessando o PAA, esse agricultor familiar que está no Cadastro Único, ele pode investir na sua produção, ele pode vir acessar outros programas, receber assistência técnica e dessa forma sair de uma forma definitiva do Cadastro Único e da necessidade de ter apoio de programas sociais.
2: A pesquisa mostra que os beneficiários na modalidade compra com doação simultânea tiveram aumento médio de R$ 50,00 na renda per capita. Isso equivale a um crescimento de 30%. Entre os participantes da modalidade PAA Leite, o aumento foi de R$ 32,00 por pessoa, um avanço de 19% na renda destes produtores. A secretária de Segurança Alimentar e Nutricional do MDS, Lilian Raal, destaca a importância do PAA para a garantia de comida na mesa dos brasileiros e para a economia.
14: O recurso público investido no programa de aquisição de alimentos retorna com muitos bons investimentos para a nossa sociedade, para cada pessoa que participa, mas também para a nossa sociedade como um todo, ao promover a venda de alimentos, comprando da agricultura familiar, principalmente agricultores do Cadastro Único, povos e comunidades tradicionais, povos indígenas, incluindo, abrindo a porta do mercado da comercialização para muita gente que vinha ficando para trás, ao mesmo tempo mostrando para os municípios a importância das compras públicas da agricultura familiar e de ações de segurança alimentar e nutricional.
2: O ministro do Desenvolvimento Social, Wellington Dias, elenca como meta para o PAA alcançar uma quantidade maior de pessoas, tanto os que produzem alimentos quanto os que precisam deles.
15: mas é preciso uma jornada que possa alcançar maior escala e possa, a partir daí, colocar produtores, produtoras em condição de uma linha direto com o mercado. E é claro, com isso, elevar a renda.
16: Em 2024, o PAA alcançou 3.334 municípios brasileiros. 84% deles relataram ampliação da busca ativa de agricultores familiares. 76% apontaram avanços na identificação de pessoas em situação de insegurança alimentar. 29% dos municípios realizaram levantamentos junto a povos e comunidades tradicionais, o que ampliou estratégias de inclusão desses públicos no PAA. 86% dos municípios consideram decisivo o suporte oferecido pelo governo federal para a execução do programa. Para acessar a pesquisa na íntegra e conhecer detalhes sobre o PAA, busque por gov.br/mds. Reportagem Érica Brás.
17: Pois é, e além de melhorar a vida dos agricultores familiares, o programa de aquisição de alimentos também ajuda a melhorar a qualidade da merenda consumida pelos estudantes de todo o país.
1: É que parte dos alimentos frescos comprados pelo PAA é destinada à alimentação escolar, que agora usa menos ultraprocessados.
17: E comida fresca, feita na hora, abre espaço também para a criatividade das merendeiras.
1: Hoje, o governo do Brasil premiou as melhores receitas preparadas por essas profissionais.
18: Tem receita que vai muito além do sabor, tem afeto, cuidado e uma vontade enorme de ver os estudantes bem alimentados. Foi assim que 55 merendeiras de todo o Brasil conquistaram um lugar entre as melhores receitas da alimentação escolar do país. A Vânia Patrícia, de Boa Vista, em Roraima, apostou no frango flambado com creme de abóbora, prato cheio de sabor e memórias da culinária local.
19: O prato foi aprovado pelas crianças, gostaram e querendo, pedindo para repetir mais.
18: Já o Evandro dos Santos, de Francisco Beltrão, no Paraná, levou para a disputa um yakisoba vegano, receita de tradição e sabor.
20: Na composição dele, macarrão, os legumes, que os alunos não tinham tanta saída com os legumes e verdura. Então, veio essa inspiração, vamos fazer alguma coisa com nossos legumes, com a nossa agricultura familiar, que geralmente está com produtos orgânicos.
18: As receitas estão entre as vencedoras da terceira edição do concurso Melhores Receitas da Alimentação Escolar, realizado nesta terça-feira em Brasília. A iniciativa do Fundo Nacional de Desenvolvimento da Educação, o FNDE, valoriza o trabalho das merendeiras que todos os dias ajudam a levar uma alimentação saudável, equilibrada e de qualidade aos estudantes da rede pública. Fernanda Pacobaíba, presidente do FNDE, lembra que o Programa Nacional de Alimentação Escolar repassa anualmente cerca de 6 bilhões de reais para garantir mais de 50 milhões de refeições diárias. Em 2023, após anos sem reajuste, o FNDE elevou os valores para a compra de merenda. Também subiu de 30% para 45% a obrigatoriedade para a compra direta de alimentos da agricultura familiar e restringiu ultraprocessados nas escolas.
21: Cerca de 3 bilhões de reais do orçamento total do programa vão ser destinados à agricultura familiar. Mais oportunidades para pequenos produtores, mais alimentos frescos nas escolas e mais desenvolvimento nos municípios.
18: Com foco em alimentos mais saudáveis, o Programa Nacional de Alimentação Escolar quer mostrar com o prêmio que o principal ingrediente está todos os dias no prato servido aos estudantes. O carinho de quem sabe que alimentar também uma forma de educar, um exemplo para os profissionais que fazem toda a diferença na vida das crianças, disse a primeira-dama Janja Lula da Silva, embaixadora da Aliança Global contra a Fome e a Pobreza.
22: São pessoas que conhecem os estudantes, as estudantes, que acolhem com um sorriso, que oferecem afeto e oferecem também uma refeição saudável e ajudam a construir um ambiente escolar mais humano e acolhedor.
18: Além do reconhecimento, cada merendeira vencedora recebe um prêmio de R$5.000. As escolas representadas pelas receitas também recebem R$8.000 para investir em equipamentos e melhorar a estrutura das cozinhas escolares. Reportagem Pablo Mundinho.
17: O governo do Brasil anunciou hoje um pacote integrado de ações voltadas para a população em situação de rua durante a programação da Semana Nacional de Políticas sobre Drogas.
1: A iniciativa interministerial prevê recursos para a qualificação de cozinhas solidárias, ampliação do atendimento em saúde e inclusão social de pessoas em contexto de vulnerabilidade.
17: Durante o evento, a ministra dos Direitos Humanos e da Cidadania, Janine Mello, reforçou que o país precisa avançar nas ações integradas de assistência para garantir direitos à população de rua.
0: A agenda de população em situação de rua, ela não é a agenda de um ministério só. O que importa é que a gente tenha um governo federal todo unido em prol e em defesa da proteção dos direitos da população em situação de rua. Não é um espaço de disputa, é um espaço de construção, é um espaço de avanço.
1: O Ministério da Justiça e Segurança Pública anunciou o maior esforço orçamentário da história para ações voltadas à população de rua.
17: Os repasses vão ser destinados à criação de novos Centros de Acesso a Direitos e Inclusão Social, os CAIS, executados em parceria com a Sociedade Civil e Universidade.

0: em todas as unidades da federação.
1: O pacote também engloba o Ministério do Trabalho e Emprego e o Ministério do Desenvolvimento e Assistência Social, com a implantação de novas cozinhas solidárias e a formação profissional.
0: Atenção contribuinte, a Receita Federal abriu hoje as consultas para o segundo lote de restituição do Imposto de Renda 2026.
1: Trata-se do maior lote de restituição da história do país. Ao todo, o governo federal vai injetar 11 bilhões de reais na economia.
0: O valor vai beneficiar mais de 9 milhões e 500 mil contribuintes em todo o Brasil.
1: Desse total, cerca de 8 milhões e 900 mil pessoas utilizaram a declaração pré-preenchida ou optaram por receber via Pix.
0: A restituição será paga na próxima terça-feira, dia 30 de junho.
1: Para consultar o segundo lote, basta acessar gov.br/Receita Federal ou utilizar o aplicativo do Imposto de Renda no seu celular.
0: Projetos culturais, de esporte, muitas das políticas públicas são patrocinadas por empresas estatais do governo do Brasil.
1: Esse contrato ou esses contratos são acompanhados de perto pela Secretaria de Comunicação Social da Presidência da República.
0: E para isso, a SECOM conta com uma plataforma que permite checar a implementação dos projetos patrocinados em todo o país.
2: É com o patrocínio que muitos projetos conseguem sair do papel. E quando esse patrocínio parte de empresas e órgãos públicos, regras devem ser seguidas para garantir, por exemplo, a transparência do processo. O acompanhamento da gestão desses recursos é feito pela Secretaria de Comunicação Social da Presidência da República, a SECOM, que agora ganhou uma plataforma mais moderna. Como explica Ana Luísa Fraga, diretora de patrocínios da SECOM.
3: O patrocínio hoje agrega muito à política pública. Então a gente está fazendo essa caminhada de melhorar a nossa ferramenta e transformar o patrocínio como política pública, agregando os dados que as estatais nos prestam de informação com relação ao que elas vão fazer.
2: 50 empresas parcial ou completamente controladas pelo governo federal ofertam patrocínios no país. Só em 2025 foram mais de 2.400 ações de patrocínio feitas por estatais. A secretária de Publicidade e Patrocínio da SECOM, Samantha Marchiori, afirma que a expectativa é que a nova ferramenta ajude a identificar onde os investimentos estão chegando e quais resultados estão sendo alcançados.
4: A gente avalia muito isso, se aquele projeto ele faz sentido para aquela região que está recebendo, seja um projeto de esporte, seja um projeto de cultura, e claro, se ele está dentro das condicionantes, né, que a própria governança dos órgãos passa.
2: A ferramenta incorpora recursos de monitoramento, avaliação de resultados e inteligência de dados para tornar a gestão mais transparente e eficiente, permitindo acompanhar em tempo real os impactos sociais, econômicos, culturais, esportivos, ambientais e territoriais dos investimentos. Reportagem Luana Karen.
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1: De 1 bilhão de reais investidos na retomada econômica de comunidades rurais na bacia do Rio Doce.
0: A ação vai beneficiar comunidades rurais de 49 municípios de Minas Gerais e Espírito Santo, atingidos pelo rompimento da barragem do Fundão.
1: O recurso é destinado ao fortalecimento da agricultura familiar, ao incentivo à produção de alimentos saudáveis e à regularização gratuita de propriedades rurais.
0: De acordo com o Ministério do Desenvolvimento Agrário e Agricultura Familiar, o foco também é em recuperar o solo da região e abrir novos mercados para os produtores locais.
1: O governo federal já havia repassado mais de 400 milhões de reais para a retomada das produções rurais.
0: E essas foram as notícias do governo do Brasil.
1: Uma realização da Secretaria de Comunicação Social da Presidência da República.
0: Produção da empresa Brasil de Comunicação.
1: Fique agora com as notícias do Poder Judiciário e do Congresso Nacional. Boa noite.
0: Boa noite para você e até amanhã.
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8: STJ aprova regras para que juízes decidam sobre participação de crianças e adolescentes.

0: adolescentes em conteúdos digitais.
1: TSE determina a remoção de publicações que associavam político e partido a organizações criminosas.
0: TST divulga levantamento sobre risco de endividamento por motoristas por aplicativo.
1: Boa noite, eu sou Marcela Luiza.
0: Eu sou Walter Lima.
1: Conselho Nacional de Justiça aprova regras para a atuação de crianças e adolescentes na produção de conteúdo para plataformas digitais.
0: A medida é uma consequência da entrada em vigor do chamado Estatuto da Criança e do Adolescente Digital em março deste ano. Marta Ferreira.
2: A norma estabeleceu que crianças e adolescentes precisam de autorização judicial em casos de exposição nas redes sociais, tanto em perfil próprio quanto em canais de adultos, e quais são os procedimentos a serem adotados pelos magistrados. Entre os pontos a serem analisados estão o grau de exposição, a carga horária semanal e a remuneração. A resolução define prazos para a validade dessas autorizações. Os alvarás terão duração máxima de 12 meses para crianças e de 18 meses para adolescentes, podendo ser alterados a qualquer momento por decisão judicial.
1: TSE determina a remoção de publicação que associa Flávio Bolsonaro a facções criminosas.
0: Em outra decisão, o tribunal já havia determinado remoção de publicação que associava o PT a organizações criminosas. Mariana Fabre.
3: A ministra Estela Aranha, do Tribunal Superior Eleitoral, determinou a remoção de vídeo e imagens veiculados por diversos perfis em redes sociais que associam o pré-candidato à presidência Flávio Bolsonaro à operação da Polícia Federal denominada Unha e Carne. Para a relatora, o conteúdo extrapola os limites da crítica política admissível e constrói uma narrativa sem indicação de dado concreto, investigação formal ou imputação jurídica. Em outra decisão liminar concedida pelo vice-presidente do TSE, ministro André Mendonça, foi determinada a remoção de vídeo publicado nas redes sociais que associava o Partido dos Trabalhadores ao financiamento de campanhas eleitorais por organizações criminosas. O ministro entendeu que a publicação extrapola os limites da crítica política ao atribuir suspeita ao partido sem demonstração mínima de veracidade. Em ambos os casos, as decisões liminares determinaram a remoção das publicações em até 24 horas, sob pena de multa diária. O plenário do TSE ainda vai analisar os casos.
1: Levantamento do Tribunal Superior do Trabalho aponta que motoristas por aplicativo têm risco maior de se endividarem.
0: O que influencia isso são os custos e riscos com a atividade, além das condições de trabalho. Rossini Gomes.
4: O levantamento concluiu que o motorista tem um custo mensal que gira em torno de R$ 5.600. Para superar esse valor e ter lucro, é preciso trabalhar por no mínimo 8 horas diárias durante 22 dias sob uma condição instável de trabalho. Como o modelo não garante previsão, folga remunerada nem assistência médica, as chances de endividamento aumentam. Segundo o estudo, é possível pegar dinheiro emprestado direto com as plataformas de transporte. E para pagar, os valores são descontados do pagamento recebido pelas corridas.
1: Pessoa relativamente incapaz pode ser sócia em holding familiar, que é um tipo de empresa criada para administrar o patrimônio de uma família, facilitando a gestão e o planejamento sucessório.
0: Essa decisão é do STJ. Fátima Uchoa.
5: Uma mulher curadora do esposo relativamente incapaz ajuizou ação para criar uma sociedade limitada do tipo holding familiar, tendo como sócios ela e o marido, casados em comunhão parcial de bens, cada um titular de 50% das cotas. As instâncias ordinárias julgaram a ação improcedente. No STJ, a terceira turma deu provimento ao recurso especial da mulher. Para a relatora ministra Nancy Andrighi, o incapaz não pode ser impedido de participar de sociedade, pois há previsão expressa no Código Civil que admite isso em contratos sociais.
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1: Uma boa noite.
0: E até amanhã.
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8: Eu sou Paula Groba.
9: E eu sou Humberto Pinheiro.
8: E estes são os destaques de hoje do Jornal do Senado, que começa agora.
9: Congresso vai analisar socorro de 8 bilhões para companhias aéreas.
8: Cota do Senado para vítimas de violência doméstica completa 10 anos e inspira lei federal.
9: Projetos e análise no Senado podem fortalecer combate ao crime organizado.
8: Boa noite.
9: Boa noite.
8: O Congresso vai analisar uma medida provisória que pretende evitar cortes de voos e o fechamento de rotas aéreas no país.
9: O texto prevê um aporte de 8 bilhões de reais para as empresas do setor afetadas pela alta do preço do querosene de aviação. Mais informações com a repórter Marcela Cunha.
10: Segundo o governo, o objetivo é amenizar os impactos da guerra no Oriente Médio sobre o setor, principalmente por causa da alta do querosene de aviação. As companhias aéreas alegam que tiveram uma elevação rápida dos custos, provocada pelo aumento de 70% no preço do combustível. O socorro financeiro busca dar fôlego às empresas para evitar cortes de voo e a descontinuidade de rotas, mas não significa redução automática no preço das passagens. Para o senador Marcos Rogério, do PL de Rondônia, a baixa concorrência no setor aéreo aumenta o risco de prejuízo aos passageiros.
11: Nós estamos vivendo no Brasil hoje quase que um monopólio do sistema de aviação nacional. Nós temos três companhias que se comunicam, que interagem e que têm parcerias, inclusive, econômicas, e há, inclusive, movimentos de fusão que torna esse ambiente ainda mais monopolizado.
10: Os créditos extraordinários não entram no cálculo da meta fiscal, mas aumentam o endividamento público. As empresas que acessarem a linha de crédito terão que devolver os recursos com juros. Segundo regulamentação do Conselho Monetário Nacional, a taxa será de 4% ao ano, com prazo de pagamento de até 5 anos. A medida provisória já está em vigor, mas ainda precisa ser aprovada pelo Congresso Nacional. O texto foi encaminhado à Comissão Mista de Orçamento e, se aprovado, ainda precisa passar pelos plenários da Câmara dos Deputados e do Senado. O prazo de deliberação vai até 31 de agosto.
8: E o presidente do Senado, Davi Alcolumbre, prorrogou por mais 60 dias a validade de 6 medidas provisórias. Entre elas está a que criou o novo Desenrola Brasil, programa do governo federal voltado à renegociação de dívidas. Pelo texto, pessoas com renda mensal de até R$ 8.105 podem refinanciar dívidas de até R$ 15.000 por banco. A proposta também traz regras específicas para beneficiar pequenas e microempresas, além de contemplar estudantes com débitos do FIES, o Fundo de Financiamento Estudantil.
9: As outras medidas prorrogadas são propostas que destinam recursos para a renovação da frota de caminhões, ônibus e micro-ônibus, ampliam as garantias de acesso ao crédito, reforçam o fundo de garantia à exportação, subsidiam a importação de gás de cozinha para conter a alta dos preços e liberam R$ 305 milhões para ações emergenciais de proteção e defesa civil em diferentes regiões do país. A prorrogação garante que as regras continuem em vigor enquanto os textos são analisados por deputados e senadores. As medidas provisórias entram imediatamente em vigor, mas precisam ser analisadas pelo Congresso Nacional antes de perder a vigência.
8: Pichações e atos de vandalismo que danificam prédios, monumentos e outros bens públicos ou privados poderão receber punições mais severas.
9: Um projeto apresentado no Senado propõe o aumento das penas para esses crimes, com o objetivo de reforçar a proteção do patrimônio em todo o país. O repórter Pedro Pincer tem mais informações.
12: A atual legislação prevê detenção de 3 meses a 1 ano e multa para pichação. Pelo projeto, ficaria entre 2 a 5 anos, além da multa. Se o ato afetar monumento ou edificação tombada, a pena atual de 6 meses a 1 ano iria para 3 a 6 anos, mantendo a multa. Para o autor do projeto, senador Hermes Klan, do PL de Santa Catarina, a legislação praticada não tem sido suficiente para enfrentar um problema que afeta cidades de todo o país e gera custos significativos para a população.
13: O que está em discussão é o modelo de cidade que queremos deixar para as nossas próximas gerações. Queremos cidades limpas ou cidades degradadas. Queremos patrimônio preservado ou patrimônio vandalizado? Eu não tenho dúvida da resposta e acredito que a imensa maioria dos brasileiros também não.
14: Pelo projeto, quem financiar ou promover a pichação também passará a ser punido com prisão de 3 a 6 anos e multa. A proposta ainda prevê que os autores sejam obrigados a reparar os prejuízos causados.
15: E o Senado poderá retomar a análise de propostas voltadas ao combate ao crime organizado e à sua influência sobre agentes e estruturas do poder público.
16: São projetos que integravam o relatório final da CPI do crime organizado. A reportagem é de Alexandre Campos.
17: Uma das propostas do senador Alessandro Vieira, do MDB de Sergipe, prevê o monitoramento contínuo e aprofundado de relações econômico-financeiras de pessoas expostas politicamente, com o objetivo de combater a corrupção, a lavagem de dinheiro e outros ilícitos econômicos. Serão submetidos a esse regime detentores de mandatos eletivos nos poderes executivo e legislativo da União, ministros de Estado, integrantes de tribunais superiores, presidentes de partidos políticos, entre outras autoridades estaduais e municipais. O senador ainda propôs sindicâncias patrimoniais aleatórias de agentes públicos para detectar enriquecimento ilícito ou prevenir a prática de crimes.
18: São projetos importantes para que a gente possa avançar no combate ao crime organizado, especialmente na questão da lavagem de dinheiro e na recuperação de ativos. São caminhos importantes, a gente tem identificado isso desde o momento da tramitação do PL Antifacção e também da CPI do crime organizado.
17: Para fortalecer o trabalho de comissões parlamentares de inquérito, o senador defende o prazo de 5 dias para que as autoridades policiais e judiciárias atendam à requisição do colegiado de compartilhamento de provas.
15: O Senado vai analisar um projeto aprovado pela Câmara que garante atestado ao trabalhador que precisa acompanhar filho doente. A proposta vale para responsáveis por crianças menores de 12 anos e prevê licença de até 14 dias quando não houver outra forma de conciliar o trabalho com o cuidado.
16: No Senado, um projeto semelhante já está em análise na Comissão de Assuntos Sociais. Repórter Henrique Nascimento.
19: O projeto aprovado na Câmara prevê que o atestado informe o período de repouso da criança e a necessidade de acompanhamento direto. Sempre que possível, o trabalho poderá ser cumprido por teletrabalho, compensação de jornada ou outra forma prevista em lei ou acordo coletivo, como explica a advogada trabalhista Elaine Ruman.
20: O projeto prevê emissão de atestado para acompanhante, ausência justificada no trabalho, proteção ao vínculo empregatício, mais segurança jurídica para as famílias, respeito ao direito da criança de receber cuidados.
19: No Senado, já está em discussão uma proposta semelhante do senador veneziano Vital do Rego, do MDB da Paraíba. O texto permite o abono de faltas de pais e mães que acompanham filhos com patologias graves ou hospitalizados. Quando a proposta passou pela Comissão de Direitos Humanos, o senador Flávio Arns, do PSB do Paraná, defendeu a medida.
21: Não é razoável esperar que o trabalhador continue a trabalhar normalmente caso tenha algum ente querido gravemente enfermo ou hospitalizado. Tal expectativa chega a ser desumana.
19: O projeto está agora na Comissão de Assuntos Sociais.
15: E o Senado celebra 10 anos de uma iniciativa que ajuda mulheres vítimas de violência doméstica a reconstruírem suas vidas por meio do trabalho.
16: Nos contratos de terceirizadas do Senado, 2% das vagas são reservadas para essas trabalhadoras. Repórter Patrícia Oliveira.
22: Desde 2016, contratos terceirizados com 50 ou mais vagas no Senado reservam 2% dos postos para mulheres em situação de vulnerabilidade causada por violência familiar. A seleção das candidatas é feita em parceria com a Secretaria da Mulher do Distrito Federal, que identifica e encaminha mulheres aptas a ocupar essas vagas. Atualmente, 44 trabalhadoras do Senado foram contratadas por meio da cota. A terceirizada Jaqueline Couto Alves é uma delas.
23: Eu passei até uma independência financeira e me livrei do ciclo de violência doméstica. É a libertação da mulher. E além de ser acolhida, tem a questão da proteção aqui dentro. E esse projeto que o Senado criou foi uma coisa maravilhosa.
22: Em 2023, a iniciativa do Senado inspirou a legislação federal, que passou a prever a reserva de 8% das vagas em contratos da administração pública para mulheres vítimas de violência doméstica.
16: Música.
9: edição de Paula Groba e trabalhos técnicos de João Lira, o Jornal do Senado fica por aqui. Acompanhe agora as notícias da Câmara dos Deputados. Boa noite.
15: Boa noite e até amanhã.
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3: Câmara aprova incentivo à participação dos jovens em serviço voluntário.
4: Prevenção obrigatória da trombose em hospitais vai à sanção presidencial.
3: Deputados aprovam exigência de qualidade para registro de medicamento.
4: Boa noite. Câmara aprova regras mais rígidas para registro de medicamentos. A repórter Sofia Peçanha tem mais detalhes sobre a proposta, que já foi aprovada também no Senado e segue para a sanção presidencial.
5: A Comissão de Constituição e Justiça da Câmara dos Deputados aprovou o projeto que altera regras para o registro de medicamentos no país. O texto já foi aprovado pelo Senado e altera a Lei de Vigilância Sanitária sobre Produtos Farmacêuticos. A proposta altera a legislação para exigir que todo medicamento e insumo farmacêutico, nacional ou importado, comprove que foi produzido seguindo as regras das boas práticas de fabricação, que são um conjunto de normas que garantem padrões de qualidade, segurança e controle na produção de medicamentos, e são fiscalizadas pela Anvisa, a Agência Nacional de Vigilância Sanitária. Atualmente, no caso de medicamentos importados, prioriza-se principalmente a comprovação de que o medicamento já é registrado no país de origem. Com a mudança, o foco passa a ser a qualidade do processo de fabricação, tanto para produtos nacionais quanto estrangeiros. A relatora na Comissão de Constituição e Justiça, a deputada Laura Carneiro, do PSD do Rio de Janeiro, destacou que a medida reforça a segurança dos pacientes.
24: Seja esse produto nacional ou estrangeiro, para uso da população, ele tenha um certificado de boas práticas, o que é ótimo, porque a gente está tratando de medicamentos, portanto a gente está tratando de saúde, a gente está tratando de vida.
5: Segundo o parecer aprovado na Comissão de Saúde, a regra atual pode dificultar a entrada de novos medicamentos no mercado brasileiro, especialmente quando a produção ocorre em parceria com empresas no exterior. O relator na comissão, o deputado Júnior Mano, do PSB do Ceará, apesar de recomendar a aprovação da proposta, alertou para esse risco em seu parecer. Lido pela deputada Adriana Ventura, do Novo de São Paulo.
25: Aliás, essa é uma barreira que pode impedir que produtos regulares e de efeito comprovado circulem no mercado nacional, prejudicando pacientes e a própria cadeia de comercialização.
5: O projeto pretende fortalecer o sistema de vigilância sanitária no Brasil, coordenado pela Anvisa, e busca garantir a qualidade dos medicamentos sem criar barreiras desnecessárias para o setor. Da Rádio Câmara de Brasília, Sofia Peçanha.
2: Saúde.
3: Deputados aprovaram a prevenção obrigatória à trombose em hospitais com internação. Depois de aprovado pelo Senado e pela Câmara, o texto aguarda sanção presidencial, como informa a repórter Daniele Lessa.
26: A Comissão de Constituição e Justiça da Câmara dos Deputados aprovou o projeto que torna obrigatória a adoção de medidas de prevenção ao tromboembolismo venoso em hospitais públicos e privados e em unidades de saúde com internação. Pelo projeto, hospitais deverão manter uma estrutura voltada à prevenção da doença. O tromboembolismo venoso acontece quando um coágulo se forma nas veias e se desloca, fazendo obstruções que podem causar a morte. O relator da proposta, deputado Hildo Rocha, do MDB do Maranhão, recomendou a aprovação do projeto com uma mudança de redação. Em vez de estabelecer a criação de uma comissão, como no texto aprovado pelo Senado, o projeto passa a usar o termo estrutura para dar mais flexibilidade às unidades de saúde. Segundo o relator, a proposta pode ajudar a reduzir complicações durante internações hospitalares, especialmente em tratamentos mais complexos.
27: Formar o protocolo para evitar esse tipo de doença, que é uma consequência de um tratamento. Todo tratamento que é feito nos grandes hospitais do Brasil, de combate ao câncer, ele já tem. Os nossos hospitais públicos não existem.
26: O projeto que obriga hospitais a adotarem medidas de prevenção ao tromboembolismo venoso já foi aprovado pelo Senado e Câmara. Da Rádio Câmara de Brasília, Daniele Lessa.
2: Direitos Humanos.
4: A Câmara dos Deputados aprovou uma proposta que incentiva a participação de jovens em serviço voluntário. A repórter Paula Bittar acompanhou a votação.
15: Uma proposta aprovada pela Câmara busca incentivar a participação de jovens em serviço voluntário voltado ao amparo de idosos, pessoas com deficiência e crianças. De acordo com o texto aprovado, os programas de amparo voltados para crianças e adolescentes, para moradores de rua, para idosos e pessoas com deficiência poderão contar com serviço voluntário de jovens entre 15 e 29 anos. Os jovens que precisarem terão acesso a um serviço de acolhimento durante o voluntariado, conforme regulamentação futura, mas a participação em serviço voluntário não pode ser colocada como condição para esse acolhimento. A relatora na Comissão de Constituição e Justiça, deputada Laura Carneiro, do PSD do Rio de Janeiro, comentou a importância da proposta.
24: É uma tentativa de unir jovens com pessoas idosas e com pessoas com deficiência. Então, esse jovem, né, que está no serviço voluntário, vai ser habilitado para trabalhar nos abrigos, enfim, nas áreas de recebimento, que são de acolhimento, tanto de pessoas com deficiência como de idosos.
15: O projeto, que busca incentivar a participação de jovens em serviço voluntário voltado ao amparo de idosos, pessoas com deficiência e crianças, vai ser analisado agora pelo Senado. Da Rádio Câmara de Brasília, Paula Bittar.
2: Educação.
3: Avança na Câmara projeto que garante o uso gratuito de espaços das universidades por estudantes e funcionários. A repórter Júlia Lopes tem mais informações sobre a proposta.
0: A Comissão de Educação da Câmara dos Deputados aprovou o projeto de origem do Senado que autoriza universidades federais a cederem espaços de forma gratuita para associações de estudantes, professores e servidores. Atualmente, a legislação proíbe instituições federais de ensino de doar ou ceder imóveis gratuitamente, independente da finalidade. A proposta altera essa regra ao reconhecer que essas entidades fazem parte da própria comunidade universitária e contribuem para a missão acadêmica, o debate interno e o desenvolvimento institucional. A relatora do projeto, deputada Dandara, do PT de Minas Gerais, explica que hoje esses grupos precisam pagar taxas para utilizar os espaços das universidades, mesmo quando se reúnem para atividades internas. Segundo ela, o projeto vem justamente para garantir esse uso sem custos.
1: A de garantir a cessão de espaços da universidade à sua comunidade acadêmica, ou seja, professores, estudantes, técnicos, sem ter que cobrar uma contrapartida de volta. Porque, infelizmente, alguns regramentos exigiam pagamento de taxas. Então, você imagina os estudantes tendo que fazer uma reunião do conselho, do curso, a convocar uma assembleia com todo o custo e ter que pagar para usar aquele espaço que é da universidade.
0: A deputada também destacou que a Constituição Federal assegura a autonomia universitária. Por isso, algumas universidades já resolveram essa questão internamente, por meio de decisões dos conselhos superiores, enquanto outras ainda enfrentam dificuldades para avançar nesse tema. O texto, que trata da disponibilização gratuita dos espaços das universidades para suas entidades, já foi aprovado pelo Senado e segue agora para análise na Comissão de Constituição e Justiça da Câmara. Da Rádio Câmara de Brasília, Júlia Lopes.
2: Votação.
4: Deputados podem votar proposta que exclui construção e reforma de escolas do limite legal de gastos orçamentários. O repórter Antônio Vital tem as informações.
6: Ganhou o regime de urgência e pode ser votado a qualquer momento no plenário da Câmara, projeto que tira dos limites de gastos do arcabouço fiscal os recursos destinados ao programa do MEC responsável pela construção e reformas de escolas de educação básica. O projeto apresentado pela comissão especial que analisou o Plano Nacional de Educação exclui esses gastos dos cálculos do resultado final, que é a diferença entre as despesas e as receitas do setor público. De acordo com a deputada Tabata Amaral, do PSB de São Paulo, que presidiu a comissão especial e assina o projeto, os recursos do Programa Nacional de Infraestrutura Escolar virão dos royalties de petróleo e gás. A justificativa apresentada para excluir esse total dos limites do arcabouço fiscal decorre da necessidade de ampliar os investimentos nas escolas. Para a presidente da comissão especial, isso vai ajudar a alcançar as metas previstas no Plano Nacional de Educação para os próximos 10 anos. Com regime de urgência, o projeto pode ser votado diretamente no plenário da Câmara, sem passar pela análise das comissões permanentes da Casa. A urgência foi aprovada de maneira simbólica, mas foi criticada por deputados da oposição, Para o deputado Bibo Nunes, do PL do Rio Grande do Sul, a proposta desrespeita os limites dos gastos públicos.
7: O PL orienta não, porque existe aí um aumento velado, indireto, para estourar o teto de gastos públicos. E nós somos contra estourar o teto de gastos públicos. Precisamos colocar ordem, disciplina e respeito aos gastos públicos.
6: Já o relator do projeto, o deputado Moses Rodrigues, do União do Ceará, disse que a exclusão dos gastos do arcabouço vai permitir investimentos de 280 bilhões de reais nas instalações físicas das escolas da educação básica. Segundo ele, 15% do total serão investidos na melhoria das universidades e institutos federais.
8: Nós estamos garantindo 280 bilhões de reais para a educação brasileira nos próximos 10 anos, para que nós possamos garantir que todas as metas do Plano Nacional sejam atingidas. Nós encontramos esse recurso dentro dos recursos extraordinários do pré-sal, e aí todo o excedente do pré-sal nos próximos 10 anos, ele seria colocado fora do arcabouço fiscal, viriam a atender toda a demanda de infraestrutura escolar no Brasil.
6: Ainda não há data para votação no plenário da Câmara do projeto que tira dos limites de gastos do arcabouço fiscal os recursos destinados à construção e reformas de escolas públicas. Da Rádio Câmara de Brasília, Antônio Vital.
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2: Transportes.
3: Os deputados analisam proposta que pode aumentar a punição contra a perturbação do sossego com níveis de ruído de caixas de som, carros e motos. O repórter José Carlos Oliveira tem as informações.
11: O deputado Hugo Leal, do PSD do Rio de Janeiro, apresentou projeto de lei para agravar as sanções contra quem perturba o sossego alheio por meio de barulhos estridentes, como o uso de caixas de som com volume elevado ou a descarga aberta de carros e motos. A proposta altera a Lei de Contravenções Penais e o Código de Trânsito Brasileiro. Hugo Leal apelidou o texto de Lei do Sossego.
12: Estamos ampliando essa punição, inclusive saindo a multa de R$ 1.000 até R$ 500 mil, para aqueles casos, por exemplo, eventos não autorizados. No CTB, para som, também carros com som, e para descargas, aqueles aí, as famosas motocicletas que tiram o miolo e fica aquele barulho ensurdecedor. Então nós estamos também ampliando a multa, a suspensão da carteira, né, da carteira de habilitação.
11: Segundo Hugo Leal, dados da Organização Mundial de Saúde mostram que níveis de ruído acima de 50 decibéis podem causar efeitos físicos, como dores de cabeça e irritabilidade, e também emocionais, como ansiedade e depressão. A intenção da proposta de lei do sossego é prevenir esses danos à população.
12: Na realidade, tem a ver com perturbação do sossego lato sensu, ou seja, no seu sentido mais amplo, né? Que não há uma coisa que mais incomode e que mais afeta a saúde mental das pessoas é você estar no seu descanso ou até no seu trabalho e ter um som alto, ter um veículo ou uma motocicleta, né? Quem nunca foi cortado dentro da sua fala, dentro da sua casa, com barulho, aquele barulho estridente? Então, nós propusemos aqui um PL do sossego, ou seja, da perturbação do sossego.
11: A proposta ainda está em fase inicial de análise na Câmara e vai passar pelas comissões de Viação e Transporte, de Constituição e Justiça, antes da votação final no plenário. Da Rádio Câmara de Brasília, José Carlos Oliveira.
2: Agricultura.
4: avança na Câmara projeto que proíbe conversão de leite em pó importado para a forma líquida pela indústria de alimentos. A repórter Maria Neves explica por que a medida foi proposta.
13: A Comissão de Agricultura da Câmara dos Deputados aprovou o projeto que proíbe a conversão de leite em pó e outros derivados importados para a forma líquida para uso em indústrias, laticínios ou qualquer outra empresa alimentícia. Atualmente, segundo o autor, deputado Zé Silva, do União de Minas Gerais, a indústria alimentícia utiliza leite em pó reconvertido na elaboração de produtos como queijos, iogurtes, leite condensado e creme de leite. Como o leite em pó importado é mais barato, de acordo com o parlamentar, essa prática traz prejuízos para os produtores nacionais. Segundo Zé Silva, os pecuaristas brasileiros estão vendendo o leite a um preço menor que o custo de produção. Produzir um litro de leite, de acordo com ele, custa R$ 2,00 e o produto estaria sendo vendido a R$ 1,50.
14: Ao proibir o consumo e a reconstituição de leite, seus derivados, soro, por exemplo, em pó, de origem importada, nós vamos forçar os laticínios, forçar as indústrias a comprar o leite brasileiro. Esse leite brasileiro, ele tem melhor qualidade e vai garantir também ao consumidor um produto de melhor qualidade e também de preço mais baixo. O consumidor brasileiro, ele tem o Brasil entre os 5 maiores produtores de leite do mundo. O mundo inteiro protege os seus produtores e nós precisamos fazer essa mobilização no Brasil. Afinal de contas, é 1 milhão e 100 mil produtores, 5 milhões de pessoas que estão trabalhando.
13: Zé Silva explica que no ano passado o Paraná adotou uma lei semelhante, que proíbe a conversão para a forma líquida do leite em pó importado para uso industrial. De acordo com o relator do texto, deputado Welter, do PT do Paraná, a medida já apresenta resultados. Segundo afirma, desde a entrada em vigor da lei, houve uma redução de cerca de 50% das importações de leite em pó no estado. Além disso, Welter afirma que ocorreu uma interrupção na trajetória de queda do preço do leite e os preços do produto já começaram a se recuperar no mercado. O projeto que proíbe a conversão de leite em pó importado para a forma líquida pela indústria de alimentos ainda será votado pela Comissão de Constituição e Justiça. Da Rádio Câmara de Brasília, Maria Neves.
2: Relações Exteriores.
3: O plenário da Câmara ratifica acordo internacional sobre compra, venda e manutenção de aeronaves civis e seus componentes. A repórter Daniele Lessa acompanhou a votação e tem os detalhes.
26: A Câmara dos Deputados aprovou o projeto para ratificar a adesão do Brasil a acordo internacional da Organização Mundial do Comércio sobre o comércio de aeronaves civis. O projeto foi enviado ao Congresso pelo Poder Executivo, que defendeu a adesão ao acordo como algo positivo para atrair investimentos na indústria nacional de aviação civil. Com a aprovação, o Brasil passa a integrar um conjunto de regras internacionais que tratam da compra, venda e circulação de aeronaves civis e seus componentes, incluindo serviços de manutenção e reparo. Esse acordo está em vigor desde 1980 e conta hoje com 33 membros, incluindo Estados Unidos, União Europeia e Japão. Entre os principais pontos, o acordo prevê a eliminação de tarifas de importação para aeronaves civis e diversos itens do setor, como turbinas, simuladores de voo e equipamentos de bordo. Também estabelece diretrizes para reduzir barreiras comerciais e garantir condições mais previsíveis para o mercado. Relator da proposta na Comissão de Viação e Transportes, o deputado Júlio Lopes, do PP do Rio de Janeiro, disse que o acordo aumenta a segurança jurídica e insere o Brasil de forma mais ativa nas decisões globais sobre aviação civil. Ele destacou também os efeitos positivos no setor aéreo.
17: Para o setor de transporte, os efeitos são diretos. Redução de custos operacionais para as companhias aéreas, facilitação do acesso a insumos e tecnologias, estímulo à modernização e à expansão da frota nacional, com impactos positivos na conectividade e na qualidade dos serviços prestados à população.
26: Na balança comercial brasileira, o comércio de produtos cobertos pelo acordo movimenta cerca de 41 bilhões de dólares por ano. Os principais parceiros do Brasil nesse setor são Estados Unidos, China, Alemanha e Argentina. O país...
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16: 8 horas.

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3: 8h23.
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0: Apresentador e Gustavo Mioto, que honra, rapaz. Muito obrigado, muito obrigado.
1: Honra é nossa, meu
2: irmão. Tá na melhor.
3: 8 horas e 30 minutos.

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2: 8:34.

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1: 8:47.

0: 8h54.
1: Segura a moda da pamonha aí, meu povo.
2: Bora.
1: Assim, ó.

0: gosto faz barulho aí.
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